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2: 9:02.

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1: Alô?
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1: Que horas você vai chegar?
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0: Boa noite. 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
1: Nove e 14.
2: Vamos voar.

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4: A gente também fala tupi.
5: A mandioca é um ingrediente fundamental na preparação de pratos tradicionais indígenas, como na produção de farinha e de tapioca ou beiju. É uma iguaria da culinária brasileira. A planta, da qual comemos a raiz, pode ser chamada de mandioca, maniva, aipim, macaxeira, isso dependendo da região. Mas todos esses nomes são palavras que vêm do tupi antigo.
4: 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Uma parceria Rádio Senado.
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7: 9:21.

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4: A gente também fala tupi.
5: A sede do governo do Distrito Federal fica no Palácio do Buriti, que é uma palavra do tupi, Buriti, Meriti ou Meritiba. A origem do termo seria Embiriti, que significa a árvore que emite líquido. Isso porque o buriti é uma espécie de palmeira típica de lugares alagados. Seus frutos são do tamanho de um ovo, com casca avermelhada e manchas pretas.
4: A gente também fala tupi. Uma parceria Rádio Senado.
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7: 9:33.

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5: A gente também fala tupi.
6: A palavra capixaba, para identificar quem nasce no estado do Espírito Santo,

0: teria origem no termo tupi copiçaba, formado a partir de copir, que significa lugar de lavoura, terra de plantação. O sentido de lavrar a terra passou a denominar quem é nativo do Espírito Santo em referência aos roçados dos moradores pioneiros da região.
1: A gente também fala tupi, uma parceria Rádio Senado.
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3: 9h48.

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4: A gente também fala tupi.
5: As cataratas de Iguaçu são grandiosas. Esse nome vem do tupi e significa rio grande ou abundância de água. Açu ou Guaçu são usados na forma de sufixo e significam grande, enquanto o termo I quer dizer água ou rio. Essas expressões aparecem na composição de várias palavras, como em Paraguaçu, que tem o mesmo significado, mar ou rio grande.
4: A gente também fala tupi, uma parceria Rádio Senado.
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7: 10:03.

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4: A gente também fala Tupi.
5: O Instituto Butantan é um dos mais importantes centros de pesquisa em saúde pública do Brasil, conhecido pela produção de vacinas e soros contra o veneno de serpentes, aranhas e escorpiões. Butantan vem do Tupi. Ibi quer dizer terra ou chão, mas Atan, duro, firme, sendo Atan, Atan, duríssimo. Portanto, Butantan significa terra muito dura.
4: A gente também fala Tupi. Uma parceria Rádio Senado.
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6: 10h20.

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4: A gente também fala tupi.
5: O nome de três estados brasileiros tem origem na mesma palavra tupi. Pará significa Rio Grande ou mar. É curioso que Paraná tem o mesmo significado. Rio Grande, com muita água ou literalmente que se parece com o mar, pois rana quer dizer semelhante. Já Paraíba vem de Pará mais Ibá, que seria água ou rio ruim. Ou seja, sem peixe, difícil de navegar.
4: A gente também fala tupi, uma parceria Rádio Senado.
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6: 10h32.

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4: A gente também fala tupi.
5: No tupi antigo, o verbo tibi tem o sentido de haver, existir. Desse verbo deriva a forma tiba, que significa existência, ocorrência ou ainda ajuntamento, abundância. São variações desse termo, tiba, tiva, tuva, tuba, que aparecem em muitos nomes de lugares no Brasil. Assim, Curitiba quer dizer lugar onde há pinheiros, Boituva, onde há cobras.
4: A gente também fala tupi. Uma parceria Rádio Samara.
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7: 10h47.

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6: 11 e 2.

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6: O mingau é um prato leve e cremoso, uma papa feita a partir de cereais, como aveia ou milho. 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
8: 11:20.

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4: A gente também fala tupi.
1: Lenga-lenga e nhenhenhen derivam do tupi nhenhenga e quer dizer conversa. Essas expressões passaram a significar uma conversa demorada que não termina. A origem desses termos é o verbo nhenheng, que significa falar, e deu nome ao nhenhengatu, língua desenvolvida a partir do tupi antigo e que hoje é uma das 17 línguas oficiais do estado do Amazonas.
4: A gente também fala tupi. Uma parceria Rádio Senado.
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6: 11:33.

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1: A gente também fala tupi.
5: Uberaba é uma cidade importante na região do Triângulo Mineiro. O nome tem origem tupi e é uma variação de Iberaba, que tem o sentido de água brilhante. A palavra é formada por I, que significa água ou rio, mais beraba, termo que quer dizer brilhante. Esse mesmo vocábulo originou itu.

0: Uverava, cachoeira brilhante, transparente. Jaqueitu é cachoeira.
1: A gente também fala tupi, uma parceria Rádio Senado.
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3: 11:49.

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2: A gente também fala tupi.
5: Calbi Peixoto tem uma das vozes mais marcantes da música popular brasileira. O nome Calbi tem origem tupi e é formado pela composição dos termos ká, que significa mato, mais obi, que quer dizer verde, azul ou roxo. Não há palavras diferentes em tupi para essas cores. Portanto, Calbi significa mato verde ou floresta verde.
2: A gente também fala tupi. Uma parceria Rádio Senado.
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7: 12:02.

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3: A gente também fala tupi.
4: As cataratas de Iguaçu são grandiosas. Esse nome vem do tupi e significa rio grande ou abundância de água. Açu ou Guaçu são usados na forma de sufixo e significam grande, enquanto o termo i quer dizer água ou rio. Essas expressões aparecem na composição de várias palavras, como em Paraguaçu, que tem o mesmo significado, mar ou rio grande.
3: A gente também fala tupi, uma parceria Rádio Senado.
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6: Meia-noite e 18.

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3: A gente também fala tupi.
4: Lenga-lenga e nhenhenhen derivam do tupi nhenhenga, que quer dizer conversa. Essas expressões passaram a significar uma conversa demorada, que não termina. A origem desses termos é o verbo nhenheng, que significa falar, e deu nome ao nhenhengatu, língua desenvolvida a partir do tupi antigo e que hoje é uma das 17 línguas oficiais do estado do Amazonas.
3: A gente também fala tupi, uma parceria Rádio Senado.
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6: Meia-noite e 34.

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3: A gente também fala tupi.
4: Já já futuca seu Felipe, vamos pro Araripe que os Gonzaga vão chegar. Cantava Luiz Gonzaga, o rei do Baião. Futucar é uma variação de cutucar ou catucar, verbo que vem do tupi cutuque e significa espetar, furar, beliscar. Araripe é outra palavra tupi e quer dizer no rio das araras. Arara mais i, que significa água ou rio, mais p, que significa em ou no.
3: A gente também fala tupi. Uma parceria Rádio Senado.
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6: Meia-noite e 48.

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8: 1:02.

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1: A gente também fala tupi.
6: O mingau é um prato leve e cremoso, uma papa feita a partir de cereais, como aveia ou milho. A palavra mingau vem do tupi e é composta por mingar, que significa pastoso, algo que não é sólido, mas u, que indica comida. 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
8: 1:18.

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4: A gente também fala tupi.
5: O nome do estado do Maranhão vem do tupi e é formado por dois termos: mar mais nhã. Mar é uma variação de embará, bará, que vem de Pará e significa mar ou rio grande. A outra parte da palavra é nhã, que quer dizer correnteza. Então Maranhã virou Maranhão, que tem na origem o significado de mar grande ou mar que corre.
4: A gente também fala tupi, uma parceria Rádio Senado.
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7: 1:33.

Das músicas de João e Aldir, eu escolhi Violeta de Belfort Roxo e essa próxima que eu vou cantar agora para que fizessem parte do disco que a gente fez juntos. A música chama Transversal do Tempo.

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4: 1h49.

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1: 1:58.

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7: A sede do governo do Distrito Federal fica no Palácio do Buriti, que é uma palavra do tupi, Buriti, Meriti ou Meritiba. 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Isso porque o buriti é uma espécie de palmeira típica de lugares alagados. 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
0: 2:06.

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4: A gente também fala tupi.
5: Iracema, eu nunca mais eu te vi. Iracema, meu grande amor, foi embora. O nome Iracema, da canção de Adoniran Barbosa, vem do tupi e significa saída de abelhas. Irá quer dizer abelha ou mel e sema, saída. É por isso que a saída dos peixes rumo às nascentes de um rio para desovarem se chama piracema. Pirá significa peixe, mas sema, saída.
4: A gente também fala tupi. Uma parceria Rádio Senado.
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7: 2:19.

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7: A gente também fala tupi.
8: Uberaba é uma cidade importante na região do Triângulo Mineiro. O nome tem origem tupi e é uma variação de Iberaba, que tem o sentido de água brilhante. A palavra é formada por I, que significa água ou rio, mais beraba, termo que quer dizer brilhante. Esse mesmo vocábulo originou Ituverava, cachoeira brilhante, transparente, já que Itu é cachoeira.
7: A gente também fala tupi, uma parceria Rádio Senado.
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10: 2:32.

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1: Olá, Brasil! Existem diversas palavras e expressões incorretas referentes às pessoas com deficiência, que, na verdade, traduzem preconceitos presentes na sociedade. Inválido, paralítico, excepcional ou portador de necessidades especiais são alguns exemplos usados ao longo da história e ainda hoje muito difundidos. Esses termos indicam ideias erradas, pois estão relacionados com as noções de incapacidade, ineficiência e dependência. A expressão correta é pessoa com deficiência, ou seja, primeiro vem a pessoa e depois sua deficiência, que representa uma condição também determinada pelo meio econômico e social no qual a pessoa está inserida. Assim, quanto mais acessível for o ambiente social, menor é a limitação da pessoa. Portanto, vamos usar e divulgar o termo correto e o seu significado, e com isso, combater o preconceito. Tuca Munhoz para o Minuto da Inclusão.
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4: A gente também fala tupi.
5: A palavra capixaba, para identificar quem nasce no estado do Espírito Santo, teria origem no termo tupi copiçaba, formado a partir de copir, que significa lugar de lavoura, terra de plantação. O sentido de lavrar a terra passou a denominar quem é nativo do Espírito Santo em referência aos roçados dos moradores pioneiros da região.
4: A gente também fala tupi. 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
7: 2h49.

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7: 3:05.

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12: 3:20.

0: Eu sou Maria Clara de Souza, sou Fábio Silva Lima, sou Orlando Barreto Pereira, eu sou Gilvana, eu sou Lourenço.
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4: A gente também fala tupi.
5: A mandioca é um ingrediente fundamental na preparação de pratos tradicionais indígenas, como na produção de farinha e de tapioca ou beiju. É uma iguaria da culinária brasileira. A planta, da qual comemos a raiz, pode ser chamada de mandioca, maniva, aipim, macaxeira, isso dependendo da região. Mas todos esses nomes são palavras que vêm do tupi antigo.
4: A gente também fala tupi, uma parceria Rádio Senado.
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7: 3:33.

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6: A gente também fala tupi.
1: Sapeca é o nome de um frevo de Jacó do Bandolim, grande instrumentista da música brasileira. Sapecar deriva do tupi apec, que significa queimar de leve. O termo está ligado ao fogo e ao calor. Por isso, sapeca também quer dizer arteiro, danado ou mesmo assanhado, que é título de um clássico do choro, outra composição de Jacó do Bandolim.
6: A gente também fala tupi. Uma parceria Rádio Samara.
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8: 3h46.

Iracema, faltavam 20 dias pro nosso casamento. A gente ia se casar. Você atravessou a Avenida São João, logo a São João. Veio um carro, te pegou e te pincha no chão. O chofer não teve culpa, Iracema. Você atravessou contramão. Paciência.

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8: 4:02.

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0: A gente também fala tupi.
1: Abacaxi é uma palavra de origem tupi, formada por ibá, que significa fruta, mais cati, algo que tem cheiro forte, podendo ser agradável ou não. Então, abacaxi quer dizer fruta cheirosa. Interessante que no português de Portugal, a mesma fruta é chamada de ananás. E essa é outra palavra tupi, usada para designar o fruto.
0: A gente também fala tupi. Uma parceria Rádio Senado.
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3: 4:17.

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8: 4:33.

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3: A gente também fala Tupi.
4: Açaí, caju, maracujá, jabuticaba, todas essas frutas brasileiríssimas têm nomes que vêm do tupi. O açaí ficou famoso pelo sabor, mas também pelo alto teor de antioxidantes. Já o caju tem uma castanha saborosa e nutritiva. O maracujá é muito usado em sucos e doces. E a jabuticaba virou até expressão para dizer que algo só existe no Brasil.
3: A gente também fala tupi. Uma parceria Rádio Senado.
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6: 4:47.

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4: A gente também fala tupi.
5: O nome mandioca provém de uma lenda tupi. Um dia, uma mulher indígena deu à luz uma menina de pele clara, a quem chamou Mani. A criança morreu ao completar 1 ano e foi enterrada na casa da mãe. Tempos depois, nasceu da cova uma planta que foi chamada de maniva, que significa a árvore de Mani, e chamaram as raízes de mandioca, manioca, casa de Mani.
4: A gente também fala tupi. Uma parceria Rádio Sanar.
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6: 5:02.

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4: A gente também fala tupi.
1: Aracy de Almeida é considerada uma das maiores cantoras de samba da história e teve um papel muito importante na divulgação da obra de Noel Rosa. O nome Aracy tem origem tupi e é uma variação de Iraci, que significa mãe das abelhas. O nome vem de Eira ou Irá, que significa mel ou abelha, mas si, que quer dizer mãe.
4: A gente também fala tupi. Uma parceria Rádio Senado.
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6: 5:20.

0: Jackson tá aí.
1: Então, aí, Jackson.
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4: A gente também fala tupi.
5: Aracaju é a capital de Sergipe e o nome de um povo indígena do Pará. A palavra Aracaju vem do tupi e significa cajueiro dos papagaios. Ará quer dizer papagaio e acaiu, cajueiro, ou o fruto dessa árvore, o caju. Ará é o nome genérico para as aves da família do papagaio e arara é o aumentativo de ará, ou seja, um papagaio grande.
4: A gente também fala tupi, uma parceria Rádio Senado.
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7: 5h32.

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4: A gente também fala tupi.
5: No tupi antigo, o verbo tibi tem o sentido de haver, existir. Desse verbo deriva a forma tiba, que significa existência, ocorrência ou ainda ajuntamento, abundância. São variações desse termo, tiba, tiva, tuva, tuba, que aparecem em muitos nomes de lugares no Brasil. Assim, Curitiba quer dizer lugar onde há pinheiros, Boituva, onde há cobras.
4: A gente também fala tupi, uma parceria Rádio Senado.
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6: 5:47.

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4: A gente também fala tupi.
5: O mutirão é uma prática comum no Brasil, em que um grupo de pessoas se reúne, voluntariamente, para realizar uma tarefa em conjunto, o que reforça o sentido de solidariedade em uma comunidade. A palavra mutirão vem do verbo tupi, potiron, que significa trabalhar em grupo, um trabalho coletivo. 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
4: 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Uma parceria Rádio Senado.
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7: 6:04.

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1: A gente também fala tupi.
5: O nome de 3 estados brasileiros tem origem na mesma palavra tupi. Pará significa rio grande ou mar. É curioso que Paraná tem o mesmo significado. Rio grande, com muita água ou literalmente que se parece com o mar, pois rana quer dizer semelhante. Já Paraíba vem de Pará mais Ibá, que seria água ou rio ruim, ou seja, sem peixe, difícil de navegar.
1: A gente também fala tupi, uma parceria Rádio Senado.
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7: 6:16.

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1: Olá, Brasil! Existem diversas palavras e expressões incorretas referentes às pessoas com deficiência, que, na verdade, traduzem preconceitos presentes na sociedade. Inválido, paralítico, excepcional ou portador de necessidades especiais são alguns exemplos usados ao longo da história e ainda hoje muito difundidos. Esses termos indicam ideias erradas, pois estão relacionados com as noções de incapacidade, ineficiência e dependência. A expressão correta é pessoa com deficiência, ou seja, primeiro vem a pessoa e depois sua deficiência, que representa uma condição também determinada pelo meio econômico e social no qual a pessoa está inserida. Assim, quanto mais acessível for o ambiente social,

0: social, menor é a limitação da pessoa. Portanto, vamos usar e divulgar o termo correto e o seu significado, e com isso, combater o preconceito. Tuca Munhoz para o Minuto da Inclusão.
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2: 6h34.

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22: 6h50.

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3: 7 horas.
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5: Começando mais um Jornal da Assembleia, confira na edição de hoje. A Assembleia Legislativa do Rio Grande do Norte recebe mentoria sobre o funcionamento do Legislativo e cobertura eleitoral. Superior Tribunal Federal amplia alcance da Lei Maria da Penha e dispensa vínculo entre vítima e agressor. Universidade Federal do Rio Grande do Norte cria grupo terapêutico para acolher pessoas em transição de gênero. Eu sou Alisson Bala e trago essas e outras notícias agora.
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5: Assembleia Legislativa do Rio Grande do Norte recebe mentoria sobre funcionamento do Legislativo e cobertura eleitoral. A Assembleia Legislativa do Rio Grande do Norte acolheu nesta quinta-feira, dia 21 de agosto, o segundo módulo da mentoria Cobertura Eleitoral 360 Graus, Bastidores, Poder e Jornalismo, promovida pelo Sistema Tribuna do Norte. A atividade foi focada no funcionamento do Poder Legislativo e contou com a condução do Procurador-Geral da Casa, Renato Guerra, que apresentou os diversos aspectos da atuação parlamentar e do processo legislativo. A iniciativa visa capacitar jornalistas de diversas plataformas para a cobertura das eleições de 2026, oferecendo ferramentas para transformar conceitos técnicos em conteúdos mais acessíveis ao público. Durante a palestra, o Procurador-Geral detalhou o papel constitucional da Assembleia, com ênfase nas funções de elaboração de leis e fiscalização dos atos do Poder Público Estadual. Renato Guerra explicou que o percurso das matérias desde a proposição até a votação em plenário, destacando a relevância das comissões permanentes, onde ocorrem os debates mais aprofundados antes das deliberações finais. O encontro reuniu repórteres do jornal impresso, portal, rádio, audiovisual e redes sociais, e a programação terá continuidade com visitas guiadas ao Tribunal Regional Eleitoral e ao Tribunal de Contas do Estado. Superior Tribunal Federal amplia alcance da Lei Maria da Penha e dispensa vínculo entre vítima e agressor. Detalhes com Cleide Villanova.
6: O Supremo Tribunal Federal decidiu por

0: unanimidade que a aplicação da Lei Maria da Penha não depende da existência de vínculo familiar, afetivo ou íntimo entre a mulher e o agressor. Com a decisão, medidas protetivas de urgência poderão ser concedidas sempre que houver risco à integridade de uma mulher em situação de violência de gênero, ainda que o agressor seja um vizinho, colega de trabalho, conhecido ou até mesmo uma pessoa sem relação anterior com a vítima. Os ministros também definiram que qualquer juiz ou delegado de polícia poderá conceder medida protetiva quando houver risco à integridade da vítima. Depois, o caso deverá ser encaminhado às varas especializadas para análise da manutenção ou revogação da medida. A tese aprovada pelo STF também alcança casos de violência política de gênero. Nessas situações, eventual medida protetiva deverá ser analisada pela Justiça Eleitoral.
1: Universidade Federal do Rio Grande do Norte cria grupo terapêutico para acolher pessoas em transição de gênero. Bárbara Freire tem os detalhes.
2: A Universidade Federal do Rio Grande do Norte, a UFRN, passou a oferecer um grupo terapêutico voltado exclusivamente para pessoas que vivenciam o processo de transição de gênero. A iniciativa é promovida pelo Ambulatório Trans da instituição, por meio da Pró-Reitoria de Gestão de Pessoas e da Diretoria de Qualidade de Vida, Saúde e Segurança no Trabalho. O objetivo da ação é fortalecer a rede de acolhimento e garantir um espaço seguro de escuta, partilha e construção de vínculos dentro da comunidade acadêmica e da comunidade externa. Os encontros acontecem todas as quartas-feiras, às 9 horas da manhã, na sala 310 da Diretoria de Qualidade de Vida, Saúde e Segurança no Trabalho, localizada no campus central da Universidade em Natal. A atividade é conduzida pela psicóloga voluntária Sofia Mescó e não exige agendamento prévio ou inscrição antecipada, ocorrendo por ordem de chegada. A criação do grupo responde ao aumento da procura de pessoas trans pelos serviços da instituição, que vem investindo na capacitação de seus profissionais para garantir atendimento humanizado. O grupo terapêutico foi concebido como um espaço coletivo onde os participantes podem debater os desafios da transição, relações familiares e as vivências cotidianas, fortalecendo a autoestima e a saúde mental. Segundo a equipe técnica, a existência de um serviço especializado é essencial para superar as barreiras de acesso à saúde, já que muitas pessoas trans evitam unidades convencionais por receio de discriminação ou pelo não respeito ao nome social. Além do grupo coletivo, o Ambulatório Trans da UFRN atua por demanda espontânea nas manhãs de quarta-feira, oferecendo acolhimento multiprofissional para identificar vulnerabilidades, prevenir adoecimentos e prestar encaminhamentos médicos. O projeto prevê ainda a criação de grupos voltados para os familiares dos pacientes e desempenha um papel fundamental na formação de futuros profissionais da saúde. Os interessados podem obter informações adicionais exclusivamente por mensagem no WhatsApp pelo número 84 99480-6815.
1: A seguir você confere. Contran atualiza a fiscalização da lei seca e prevê testes para outras drogas. Dedetização suspende o atendimento presencial em 5 órgãos da Prefeitura de Natal nesta sexta-feira, dia 21. Polícia Civil recupera quase 700 celulares roubados ou furtados em operação nacional no Rio Grande do Norte.
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1: Estamos de volta com mais informações. Contran atualiza fiscalização da lei seca e prevê testes para outras drogas. Os detalhes com Cleide Villanova.
0: A resolução do Conselho Nacional de Trânsito cria uma etapa de triagem na Blitz, onde poderão ser usados testes passivos que identificam indícios de álcool sem que o motorista precise soprar o bafômetro. O resultado desse pré-teste serve apenas para orientar a fiscalização e sozinho não poderá resultar em autuação. Outra novidade da resolução do CONTRAN é a regulamentação de testes para detectar outras substâncias psicoativas além do álcool. O chamado drogômetro funciona a partir de uma amostra de saliva e poderá indicar a presença de substâncias como maconha, cocaína, anfetaminas e opioides. Mas a simples presença de vestígios não será suficiente para caracterizar a infração. O agente também terá que identificar sinais de alteração da capacidade para dirigir e registrar pelo menos dois deles, como dificuldade de equilíbrio, desorientação ou fala comprometida. A resolução também tenta evitar resultados provocados pelo chamado álcool residual. Produtos como enxaguante bucal ou bombom de licor podem deixar resíduos temporários na boca. Nesses casos, a norma prevê uma nova avaliação.
1: Dedetização suspende atendimento presencial em 5 órgãos da Prefeitura de Natal nesta sexta-feira, dia 21. O atendimento presencial em 5 importantes órgãos e secretarias da Prefeitura Municipal de Natal será totalmente suspenso nesta sexta-feira, dia 21 de agosto. A suspensão temporária ocorre em virtude de uma intervenção de dedetização e sanitização geral no prédio, onde as unidades funcionam conjuntamente. Localizado na Rua Princesa Isabel, número 799, no bairro da Cidade Alta, zona leste da capital. De acordo com a administração municipal, o procedimento de manutenção é indispensável para garantir as condições adequadas de higiene, saúde e segurança biológica para servidores públicos e para o público que frequenta o local diariamente. A medida afeta diretamente o funcionamento da Procuradoria-Geral do Município, da Secretaria Municipal de Serviços Urbanos, da Secretaria Municipal de Habitação, Regularização Fundiárias e Projetos Estruturantes, da Secretaria Municipal de Concessões, Parcerias, Empreendedorismo e Inovação e da Secretaria Municipal de Políticas para as Mulheres. Para minimizar os impactos na prestação dos serviços, a Procuradoria-Geral manterá o atendimento virtual ao cidadão através do assistente virtual via WhatsApp da Secretaria Municipal de Tributação. A Prefeitura orienta que a população reprograme a busca por atendimentos presenciais, pois o expediente normal em todas as repartições afetadas será restabelecido apenas na segunda-feira, dia 24 de agosto. Polícia Civil recupera quase 700 celulares roubados ou furtados em operação nacional no Rio Grande do Norte. Bárbara Freire tem os detalhes.
2: A Polícia Civil do Rio Grande do Norte concluiu uma etapa decisiva da Operação Última Chamada, com a recuperação de 694 aparelhos celulares que constavam com registro de roubo ou furto no estado. A ação integrada, coordenada em nível nacional pelo Ministério da Justiça e Segurança Pública, foi realizada entre os dias 10 e 18 de agosto, mobilizando diversas delegacias e equipes de vigilância. O trabalho de inteligência foi viabilizado pelo cruzamento de dados do Banco Nacional de Celulares com Restrição, sistema que identifica a circulação de dispositivos ilícitos em todo o território nacional. A ofensiva policial atuou em frentes diversas para alcançar os aparelhos e identificar os posseiros. Inicialmente, a polícia enviou notificações digitais diretamente para os dispositivos, solicitando a entrega voluntária nas unidades policiais. Muitos cidadãos compareceram às delegacias para devolver os telefones, enquanto equipes de campo realizaram buscas ativas nos endereços daqueles que não atenderam ao aviso. Em paralelo, os agentes fiscalizaram estabelecimentos comerciais e lojas de produtos usados para cobrir o comércio eletrônico e verificar a procedência dos itens expostos à venda. A recuperação dos eletrônicos marca o início de uma nova fase de investigação focada em desarticular a cadeia criminosa

rosa do receptáculo. A Polícia Civil vai apurar a participação de suspeitos nas etapas de desbloqueio, transporte, receptação e revenda desses aparelhos no mercado paralelo. Todos os 694 celulares serão restituídos aos seus legítimos proprietários.

0: Tira de sol com algumas nuvens durante o dia. À noite, o céu fica com muitas nuvens, mas não chove. Máxima de 29 e mínima de 24. Eu sou Alisson Bala e essa foi mais uma edição do Jornal da Assembleia. Você fica agora com a nossa programação musical. Lembrando, o nosso jornalismo volta de terça a sexta, às 7 horas da manhã. Fique ligado na Rádio Assembleia.
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3: 7:14.

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1: 7:19.

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7: 7h47.
8: O incrível é que é uma canção bonita, né? 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
2: 8 horas.

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1: 8 horas. Câmara na TV Câmara e no canal da Câmara no YouTube. Eu sou Ana Raquel Macedo e convido você a estar comigo nesta próxima hora acompanhando as principais notícias da Câmara dos Deputados e do Congresso Nacional. E estes são os destaques desta edição. Comissão Mista de Orçamento debate impactos da falta de pessoal no TRT de São Paulo. Deputados aprovam projeto que proíbe condomínios de multar pessoas com deficiência por perturbação de sossego. E ainda, a estreia do quadro Câmara nas Redes, que toda sexta-feira vai trazer o ranking das propostas em debate na Câmara que mais mobilizam as redes sociais. Você já sabe, você pode mandar suas sugestões, seus comentários, suas perguntas aqui para a gente no painel eletrônico. Você pode mandar um e-mail para o radio@camara.leg.br. Tem também o nosso WhatsApp. O número é daqui de Brasília, 61 999 78 9080. Eu lembro a você que durante o período eleitoral, as manifestações pelo chat no canal da Câmara no YouTube, elas estão suspensas. Mas, como eu disse, tem aí esses outros canais por onde você pode nos dizer de onde está nos vendo, de onde está nos ouvindo, nesta manhã de sexta-feira, 21 de agosto de 2026. Agora, 8 horas e 1 minuto, e a gente começa essa edição do painel eletrônico com informações de uma audiência que ocorreu na Câmara aqui nesta semana para falar da falta de pessoal no Tribunal Regional do Trabalho de São Paulo, TRT de São Paulo. A Comissão Mista de Orçamento fez essa audiência, inclusive, com representantes de pessoas que fizeram concursos recentes para o TRT e aguardam nomeação. Quem tem mais informações é a repórter Silvia Munhato.
2: A Comissão Mista de Orçamento debateu em audiência pública a necessidade de recomposição do quadro de servidores do Tribunal Regional do Trabalho de São Paulo, o TRT da 2ª Região. O tribunal tem 488 cargos vagos, mas só nomeou 33 pessoas de um concurso realizado em 2025. A deputada professora Luciene Cavalcante, do PSOL de São Paulo, que solicitou a audiência, diz que vai requerer informações sobre o uso das verbas

0: discricionárias do tribunal e buscar a aprovação de créditos para novas nomeações este ano e em 2027. Segundo a deputada, o TRT de São Paulo concentra quase 20% de toda a demanda da Justiça do Trabalho e teve 1 milhão de novos processos só em 2025. São 6.597 servidores, mas 636 têm 60 anos ou mais. O resultado é um prazo médio de mais de 126 dias entre o ajuizamento de uma ação e a sentença do juiz.
1: A gente tem um tempo já que é muito longo para você poder ter acesso a esse direito. E essa falta de recomposição dos servidores agrava ainda mais essa situação, prejudicando gravemente as populações que já estão em vulnerabilidade.
0: Fernanda Coimbra, da Comissão Nacional de Aprovados em Concursos dos TRTs, diz que as nomeações vêm caindo ano a ano. Para 2026, segundo ela, o orçamento prevê 300 nomeações para 24 TRTs, mas poucas foram efetivadas. O total de aprovados em concursos é de 5.300. Para Camila Gradim, do Sindicato dos Trabalhadores do Judiciário Federal no estado de São Paulo, uma consequência preocupante da falta de pessoal é o aumento do número de atestados médicos por motivo de saúde mental e criticou quem aposta no uso da inteligência artificial para reduzir o número de servidores.
2: Para uma inteligência artificial dar conta de fazer uma sentença, isso é impossível. Já tem casos de alucinação, já tem casos de a inteligência inventar uma lei. Então, a gente não vai colocar a Justiça do Trabalho nas mãos de uma inteligência artificial. Então, isso não é uma forma de substituição que é real. Mas existe ainda um pouco dessa crença que a gente precisa desmistificar.
0: A deputada Luciene Cavalcante diz que vai pedir ao Conselho Nacional de Justiça uma avaliação sobre a questão da saúde mental. Em 2023, segundo ela, foram registrados 58.880 dias de licenças médicas, alcançando 44% do quadro de servidores do TRT de São Paulo. Da Rádio Câmara de Brasília, Silvia Minhato.
3: Agora, 8h05.
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3: Em mais uma entrevista da nossa série especial sobre as eleições deste ano, desta vez o tema é o assédio. O Ministério Público do Trabalho, em parceria com o Conselho Nacional do Ministério Público, lançou a segunda edição da cartilha sobre assédio eleitoral no trabalho. Neste período eleitoral, o manual ajuda a identificar condutas abusivas na iniciativa privada e no setor público. Também detalha os direitos do trabalhador no dia da votação e orienta sobre os canais de denúncia. Para nos ajudar a entender como identificar o assédio eleitoral no trabalho, já está com a gente aqui ao vivo o procurador do Ministério Público do Trabalho, Igor Souza Gonçalves. Muito bom dia, doutor Igor, tudo bem?
5: Tudo ótimo, é um prazer estar aqui, né, trazendo esse tema tão importante, né, da atuação do Ministério Público do Trabalho, enfrentamento ao assédio eleitoral.
3: Importante mesmo, e eu acho que seria interessante, até seguindo um pouco da linha do que está na cartilha, que acabou de ser lançada, essa segunda cartilha, doutor Igor, seria importante a gente saber o que de fato é o assédio eleitoral no trabalho e se tem diferença quando ele ocorre, por exemplo, na iniciativa privada ou no setor público.
5: O assédio eleitoral, ele acontece quando alguém se vale de uma relação de trabalho, de poder, de dependência, para constranger, para pressionar, ameaçar ou intimidar um trabalhador ou uma trabalhadora para influenciar a sua escolha eleitoral. Ela pode ocorrer tanto na iniciativa privada quanto no poder público. O que muda são as relações, né, e eventualmente as consequências jurídicas. No setor privado, pode partir do empregador, de superiores hierárquicos e até de colegas. No serviço público, pode envolver gestores e agentes públicos pressionando servidores terceirizados ou contratados. O ponto central é o mesmo. Ninguém pode usar o trabalho, né, o salário, o cargo ou a relação de poder decorrente dessa relação de trabalho para influenciar o voto de ninguém.
3: E aí, doutor Igor, quando a gente tem, por exemplo, né, o senhor comentou aí, seja no setor privado, seja no setor público, dessas relações, né, para poder tentar ali influenciar de uma forma que então chega ao assédio o voto de alguém, né, coagindo, constrangendo e tirando aí o que é mais importante nas eleições, que é o voto livre. Existe a necessidade de ter uma relação hierárquica para poder ser caracterizado como assédio eleitoral no trabalho. Só citou aí alguns cargos, né, que podem caracterizar o assédio, mas seria bom a gente deixar bem claro. Tem que ter essa necessidade da relação, por exemplo, de um chefe com um subordinado, do empregador com o empregado?
5: Essa é uma questão essencial quando a gente fala do âmbito do direito do trabalho, a caracterização do assédio. O assédio, de modo geral, ele não precisa de que haja dentro do direito do trabalho, principalmente no caso do eleitoral agora, né, quando a gente está tratando do assédio eleitoral, a gente não precisa ter essa relação hierárquica. O assédio eleitoral ele pode ocorrer entre colegas, né? E a gente sempre fala que quando o empregador ele deixa de adotar medidas para combater o assédio naquele estabelecimento, então quando acontece entre colegas de trabalho, mas aquele empregador ele não cria normas de conduta para vedar, para impedir. Então, se, por exemplo, um canal institucional daquela empresa, daquele órgão público, que deveria ser um canal de trabalho, passa a ser um espaço para veiculação de propaganda eleitoral, de pesquisas eleitorais que dão a entender que determinado candidato está à frente das eleições e o empregador nada faz, ele também pode ser responsabilizado. Então, é muito importante a gente entender que a caracterização do assédio eleitoral também pode ocorrer entre pessoas da empresa, entre trabalhadores que estão na mesma zona hierárquica.
3: E aí, doutor Igor, quando a gente está falando aí, o senhor já citou alguns exemplos, aí a questão, por exemplo, do uso dos canais institucionais para divulgar ali pesquisas de um candidato ou de outro, mas quais são as condutas que são consideradas aí pelo Ministério Público do Trabalho, pela Justiça do Trabalho, como as condutas mais recorrentes de assédio eleitoral? O senhor poderia dar exemplos, até para quem está acompanhando a gente agora aqui na entrevista, conseguir identificar se eventualmente está sofrendo esse tipo de assédio?
5: A gente vê atos dos mais recorrentes, dos mais comuns, até outros mais graves, né? Então, ameaças de demissão, isso pode acontecer, a gente tem várias casos que chegam ao Ministério Público do Trabalho nesse sentido, perda da função, promessa de vantagem em troca de do voto do trabalhador, a obrigação dos trabalhadores participarem de atos de campanha, algo que acontece muito, sobretudo no âmbito da administração pública. E tem algumas situações que são mais sutis, como, por exemplo, a realização de reuniões com candidatos dentro da empresa. O Ministério Público do Trabalho, as demais instituições, Ministério Público Eleitoral, Ministério Público Federal, de modo geral, tem um entendimento que é vedada a participação, né, o convite de candidatos dentro de empresa. E essa é uma prática que foi naturalizada dentro da nossa sociedade, mas no ano de 2026, o Tribunal Superior Eleitoral editou uma resolução, né, em que foi expressamente proibido a propaganda ou assédio eleitoral dentro do âmbito do trabalho. Então, atualmente, se tem como chancelado esse entendimento de que não é possível, né, que o empregador convide um determinado candidato político para fazer propaganda ali no seu estabelecimento ou órgão público.
3: E aí, quando a gente está falando, né, o senhor falou de uma resolução aí mais nova do TST, do Tribunal Superior do Trabalho, a gente também tem resoluções aí do próprio Tribunal Superior Eleitoral, TSE, em relação ao uso de ferramentas tecnológicas nas eleições, a questão do uso da inteligência artificial. Nesse cenário, doutor Igor, de tantas mudanças aí tecnológicas, existem desafios maiores para a gente poder identificar esses casos talvez mais sutis de assédio eleitoral no âmbito do trabalho?
5: A gente vê que a tecnologia, ao mesmo tempo que ela é utilizada para a prática do assédio eleitoral e muitas das condutas que chegam ao Ministério Público do Trabalho estão associadas ao uso de ferramentas digitais, mas ela também traz muitos desafios, né? Então, há uma pressão eleitoral que, em muitos casos, pode acontecer no WhatsApp, redes sociais, plataformas corporativas, mas... E para isso, além de identificar o assédio, existe um desafio aí relacionado à autenticidade, à preservação dessas provas digitais. Então, é importante saber se determinado áudio, vídeo ou mensagem é verdadeiro e também, quando essa denúncia é encaminhada ao Ministério Público do Trabalho, é importante que se preserve adequadamente esse conteúdo, né? Só que, ao mesmo tempo, né, que traz todos esses desafios, a tecnologia ela também pode auxiliar essas instituições na identificação de padrões de comportamentos. Então, dentro do Ministério Público do Trabalho, por

0: por exemplo, nós temos utilizado a inteligência artificial para mapear esses casos de assédio eleitoral que chegam ao Ministério Público do Trabalho e, a partir daí, a gente tem uma atuação mais robusta e preparada para enfrentar esse tipo de ilícito.
1: E aí, quando a gente está falando desse período eleitoral, o senhor comentou aí de vários casos, exemplos de assédio eleitoral no trabalho. Existe também o assédio moral por orientação política. Qual que é a diferença quando a gente fala de assédio eleitoral e assédio moral por orientação política, doutor Igor?
0: Essa é uma distinção que ela é.

0: Superior do Trabalho, quanto a nota técnica do Ministério Público do Trabalho e essa cartilha que traz um conceito sobre assédio eleitoral, a gente deixa muito claro que para a ocorrência do assédio eleitoral, a gente tem que estar associado a um processo político de votação, a um processo democrático em relação ao direito do voto, propriamente dito. Então, é muito importante a gente distinguir, e essa distinção ela tem um aspecto prato relevante, porque quando essa coação, quando esse constrangimento acontece fora do contexto do processo democrático, de escolha do voto, das eleições, a gente pode estar aqui diante de uma discriminação por orientação política, que também é uma conduta grave, porém, no caso do assédio eleitoral, nós temos normalmente condenações muito maiores perante o Poder Judiciário. Por quê? O que está aqui em jogo não é só o voto do trabalhador, não é só o direito à liberdade de pensamento do trabalhador. O que está em jogo também é a própria democracia. E por isso há um conceito específico para tratar desse tipo de ilícito, que merece aí uma repressão mais efetiva por parte das instituições que integram o sistema de justiça.
1: E essa punição, doutor Igor, para quem está acompanhando a gente, o assédio eleitoral, ele é crime?
0: O assédio eleitoral, ele pode configurar um crime, mas isso é muito importante da gente perceber que, além do crime que está lá no Código Eleitoral, nós temos quatro dispositivos no Código Eleitoral que podem caracterizar o crime, né? Coação do agente público, corrupção eleitoral. Temos vários dispositivos no Código Eleitoral, mas ele também pode caracterizar um ilícito civil eleitoral, como, por exemplo, quando a gente tem uma propaganda irregular. Isso pode ter sanções para o candidato, mas a gente também pode ter sanções para o empregador, né? Na esfera trabalhista, no âmbito da atuação do Ministério Público do Trabalho, se busca, né, quando a gente verifica que está caracterizada essa situação, são expedidas recomendações, são celebrados acordos com o empregador para que ele cesse, para que ele pare com aquela prática do assédio, para que ele se retrate, mas também pode haver a responsabilização, tanto por meio desses acordos, quanto por meio das ações civis públicas que podem ser ajuizadas pelo Ministério Público do Trabalho. Então, uma mesma situação, né, uma mesma conduta relacionada ao assédio eleitoral pode ter aí diversas repercussões em diferentes ramos de atuação, de diferentes ministérios públicos que podem atuar no caso.
1: E aí, nesse caso, o senhor falou aí de uma questão muito importante quando a gente fala do assédio eleitoral, dessa questão que não é só, claro, ela constrange o trabalhador, mas ela pode afetar a própria democracia, a própria liberdade de escolha ali e uma concorrência desleal entre os candidatos. Quando a gente fala dos direitos do trabalhador também no dia da eleição, o que que pode acontecer e que o trabalhador também tem que estar atento aos seus direitos em relação à legislação? Por exemplo, se ele está ali sendo obrigado a trabalhar no dia da eleição, ter dificuldade para ir votar, o que que pode acontecer e que o trabalhador também tem direito e tem que buscar o seu direito?
0: Sim, é muito importante que o trabalhador saiba que ele não está sozinho, não só no dia da eleição, quanto em outras situações, né? Antes do período eleitoral. No caso do dia da eleição, o trabalhador precisa saber que ele tem direito a exercer o seu direito de voto. Então, o empregador, ele tem que organizar uma jornada, uma escala de trabalho que permita que todos os trabalhadores consigam exercer o seu direito de voto, considerando o tempo de deslocamento necessário, para que eles possam aí comparecer à sessão eleitoral. Então, não é permitido ao empregador criar ali obstáculos, né, impor condições que dificultam o exercício de voto, né? E o trabalhador, ele tem que saber também que o seu voto é livre, é secreto, ele não precisa informar ao empregador quem ele votou, apresentar a fotografia do voto ou comprovar a sua escolha eleitoral.
1: A gente falou aí de várias condutas e que, né, podem ser identificadas como assédio eleitoral e a restrição ao direito do voto livre, doutor Igor. E quando a gente está falando, você falou também de possíveis punições em várias esferas, não só na esfera penal. Então, para quem está acompanhando a gente aqui nessa entrevista, ou depois também em podcast, como que é possível denunciar? O senhor falou até da tecnologia ajudando. Por onde que o trabalhador que está identificando ali, que está sofrendo o assédio eleitoral,

0: está se sentindo constrangido, coagido, por onde ele pode denunciar?
1: O trabalhador ele pode encaminhar uma denúncia ao Ministério Público do Trabalho, tanto presencialmente em qualquer uma das unidades do Ministério Público do Trabalho do Brasil, como também pela internet, né? Então, ele pode fazer uma denúncia no portal mpt.mp.br. Lá vai ter um direcionamento para coleta de denúncias. E ele pode fazer essa denúncia ao Ministério Público do Trabalho. E quando encaminhado ao Ministério Público do Trabalho, ele pode ficar tranquilo que outros ramos serão acionados. Nós temos um fluxo de parceria com as demais instituições. Então, quando uma denúncia é encaminhada ao Ministério Público do Trabalho, o procurador, a procuradora do trabalho que receber essa denúncia, vai oficiar ao Ministério Público Eleitoral para que ele tome as medidas cabíveis no caso, para responsabilização também criminal, né, para apuração de eventual crime que possa eventualmente ter sido praticado nesse caso. E é muito importante, né, que de dizer, né, que isso pode ser feito de maneira segura, né, é assegurado o anonimato dentro do Ministério Público do Trabalho daquela pessoa que exerce seu direito de denunciar esse tipo de violação, e o trabalhador pode encaminhar aí para a gente provas, mensagens de WhatsApp, e-mails, comunicados, o maior número de elementos possíveis para que a gente tenha aí uma investigação mais efetiva possível, né? Quanto mais elementos são levados ao Ministério Público do Trabalho, maior a chance da gente ter uma atuação célere e que a gente consiga aí impedir a prática do assédio eleitoral.
0: E aí eu vou deixar aqui até essa dica da cartilha, que se, né, o trabalhador quiser ter acesso à cartilha, ela está disponível gratuitamente na internet. É só se jogar num site de busca, né, com o nome ali da cartilha, assédio, vou até pegar aqui bem certinho, doutor Igor, assédio eleitoral no trabalho, coloca lá, assédio eleitoral no trabalho, MPT. Ou se quem está acompanhando a gente pela TV ou pelo canal da Câmara no YouTube, a gente está disponibilizando aqui o QR Code para poder também ter acesso à cartilha, QR Code que inclusive foi disponibilizado aqui pelo Dr. Igor para a gente poder mostrar aqui para quem está com a gente. Então, se você está acompanhando a gente pela rádio, coloca lá, assédio eleitoral no trabalho, em um site de busca. Se não, você pode também ir lá depois na nossa transmissão no YouTube, no canal da Câmara no YouTube, que tem o QR Code aí, para a cartilha, é só colocar ali, apontar o celular para o QR Code, que já vai direto para o PDF, já vai direto ali para o arquivo da cartilha. Eu vou agradecer muitíssimo, mais uma vez, a presença aqui do procurador do Ministério Público do Trabalho, Dr. Igor Souza Gonçalves. Muito esclarecedora a sua entrevista, com casos aí práticos, porque, ao fim, o que a gente deseja é que as eleições sejam livres e que todo trabalhador possa escolher livremente os seus candidatos. Não é isso, doutor Igor? Mais uma vez, muito obrigada.
1: Muito obrigado. Isso que é importante. O voto pertence ao trabalhador, ele não está sozinho e o Ministério Público do Trabalho estará presente atuando de forma efetiva mais uma vez nessas eleições de 2026.
0: Obrigada, um ótimo dia. Bom, agora 8 horas e 22 minutos e a gente continua falando de eleição porque o presidente eleito agora em 2026 e também os governadores, pela primeira vez em 31 anos, eles não vão tomar posse no dia 1º de janeiro. O que acontece é que houve uma mudança na Constituição e a partir da posse do próximo presidente eleito, essa posse vai ser, no caso do presidente, no dia 5 de janeiro. Quem tem mais informações é a repórter Maria Neves.
2: Pela primeira vez em 31 anos, o presidente da República vai tomar posse em 5 de janeiro e não no dia 1º. Os governadores também serão empossados em 6 de janeiro. O dia 1º estava previsto na Constituição de 1988, mas a data foi alterada por meio de uma emenda constitucional em 2021. O projeto que deu origem à mudança foi apresentado na Câmara pelo deputado Carlos Sampaio, do PSD paulista, 10 anos antes, em 2011. Desde a entrada da nova Constituição em vigor, O dia 1º sempre foi questionado e, ao longo dos anos, diversas propostas tentaram mudar a data. Como explica o consultor legislativo Roberto Carlos, o fato de o dia 1º ser um feriado internacional dificultava a organização da cerimônia de posse.
3: O dia 1º de janeiro é um dia em que se comemora a passagem do ano, então tem todo um simbolismo envolvido nisso. Isso dificultava a vinda de chefes de Estado estrangeiros para a posse do presidente da República eleito no Brasil. E essas posses ocorriam nesse período e era também uma dificuldade para governadores virem à posse do presidente do seu partido e tornasse isso uma grande festa.
2: Roberto Carlos explica também que, como presidente, os governadores atuais foram eleitos depois da mudança, seus mandatos já contam com 5 dias a mais, no caso do presidente, e 6 para os governadores. Com isso, segundo ele, a mudança não causa problemas institucionais ou questionamentos jurídicos. Desde a promulgação da Constituição de 1988, somente Fernando Collor de Mello não tomou posse no dia 1º de janeiro. Ele foi empossado no dia 15 de março porque um artigo dos atos das disposições constitucionais transitórias previa esta data. Já Fernando Henrique Cardoso foi o primeiro presidente da República a tomar posse em 1º de janeiro em 1995. Deputados federais e senadores continuam a tomar posse em 1º de fevereiro. Ao longo da história da República, a data da posse presidencial já mudou algumas vezes. De 1889 a 1930, o presidente tomava posse no dia 15 de novembro, data da proclamação da República. Com a promulgação da Constituição de 1946, a posse mudou para o dia 31 de janeiro. Depois do golpe militar, com a nova Constituição de 1967, a data passou para 15 de março. Aí veio a redemocratização e a Constituição de 1988 alterou novamente o dia da posse, desta vez para 1º de janeiro. Da Rádio Câmara de Brasília, Maria Neves.
0: Agora, 8 horas e 25 minutos e o Conselho Nacional de Trânsito, CONTRAN, aprovou nessa semana novas regras para fiscalização da lei seca em todo o país. A resolução atualiza os procedimentos usados pelos agentes de trânsito e regulamenta a possibilidade de testes para identificar outras substâncias psicoativas, além do álcool. A lei seca, ela entrou em vigor no país em 2008 e estabeleceu regras para coibir a condução de veículos, principalmente sob a influência do álcool. Para saber mais o impacto dessa nova resolução do CONTRAN e como que ela já estava ali até prevista na lei seca, mas que agora está ali com mais detalhes, a gente convidou o deputado Hugo Leal, do PSD do Rio de Janeiro. Ele que é coordenador da Frente Parlamentar em Defesa do Trânsito Seguro e relator da lei seca, que completou 18 anos esse ano. Deputado Hugo Leal, muito bom dia. Obrigada mais uma vez por estar ao vivo com a gente aqui no painel eletrônico. Tudo bem?
4: Bom dia, Ana Raquel, bom dia a todos os ouvintes da Rádio Câmara e aqui transmitindo aqui, obviamente, no modo andando, né? Porque aqui a gente está na nossa querida Rio de Janeiro, aqui no estado do Rio de Janeiro, no período de eleições e, obviamente, sempre também prestando contas do nosso mandato.
0: Exatamente. Para quem está acompanhando a gente aqui pela TV, pelo canal da Câmara no YouTube, vê inclusive que o senhor está num automóvel, está aí usando corretamente Exatamente. O cinto de segurança para poder falar com a gente. Obrigada, deputado. A gente sabe que a agenda aí está bem corrida, mas o senhor, até como relator da lei seca que teve inclusive eventos aqui esse ano na Câmara, falando dos 18 anos da lei seca, da importância dessa legislação, e agora com essa nova resolução do CONTRAN, ficam ali regulamentados procedimentos para os agentes de trânsito para identificação do uso de substâncias psicoativas na condução, que isso está proibido. Mas aí todo mundo estava até falando aí com o nome de drogômetro, porque todo mundo lembra do bafômetro, que é para o álcool, mas esse drogômetro, é isso mesmo, deputado Hugo Leal, o senhor que é também da Frente Parlamentar, como que na prática vai ser, os agentes de trânsito vão poder abordar os condutores e verificar aí a questão do uso de outras drogas além do álcool.
4: É, Raquel, o que acontece é que desde 1998, né, desde que da edição do Código, essa questão da utilização de qualquer tipo de substância psicoativa já é proibida. Né? O que a questão era a questão da abordagem. A questão era porque nós temos uma característica, já uma situação consolidada, com relação à questão do álcool, isso mundialmente reconhecido. A questão das outras drogas dependia e depende sempre da homologação e da metrologia de aparelhos ou de instrumentos que possam fazer essa detecção. E essa evolução está vindo assim, estou falando em termos de mundo também, estava vindo também se consolidando. Então, o nosso papel, o papel principal aqui da nossa atividade parlamentar é continuar fazendo a oitiva. E o que aconteceu é que nós viemos fazendo essa discussão com o Senatran e nessa discussão amadurecendo a proposta de colocar esses instrumentos a serviço da fiscalização. Mas é bom que a gente registre aqui que desde a edição da Lei Seca, quando a gente apresentou o projeto de lei de conversão na medida provisória 415 e introduzimos o conceito da alcoolemia zero no artigo 65 e também no artigo 306, nós passamos por várias outras fases. A fase principal, especialmente na questão da abordagem, foi a questão da fiscalização e foi a questão da recusa. Primeiro ponto a ser superado, se a recusa constituiria uma infração. Aí nós ficou consolidado isso, inclusive numa ADIM no Supremo Tribunal Federal, ADIM 4103, que consolidou o aspecto da constitucionalidade da alcoolemia zero e a constitucionalidade da abordagem, mesmo que as pessoas não estivessem em situação de risco, colocando em risco. Isso tudo foi superado do ponto de vista conceitual e nós tivemos várias oportunidades em 2012, em 2016, de trazer o aperfeiçoamento. Mas até então, não tínhamos introduzido ainda no arcabouço legal, através da própria resolução, o Outran editou agora no dia 17, essa questão da fiscalização para outras drogas, que não só o álcool. Né? O álcool é uma droga, mas é uma droga lícita, ou seja, ela pode ser vendida. E outras drogas precisam ser detectadas, para isso precisava ou precisa sempre de um aparelho especial que possa fazer essa detecção de forma imediata. Apesar da nossa legislação já constar, né, desde 2013, um exame, que a gente chama de exame toxicológico, porém de larga janela. Então, nosso exame toxicológico de larga janela já está consolidado há mais de 10 anos como um instrumento também de prevenção de uso de substâncias psicoativas na legislação de trânsito. Então, para o nosso telespectador, nosso ouvinte entender, nós já temos na legislação do Código de Trânsito Brasileiro tanto a questão do exame toxicológico de larga janela que detecta drogas, né, mas aí o espectro de 90 dias de consumo, 90 dias anterior, e agora a questão das abordagens nas blitz para aí que você chamou aí, que as pessoas acabaram denominando de drogômetro, para fazer o comparativo com o bafômetro. Sim. Essa é a lógica que nós estamos aqui no processo de evolução e alguns estados já consolidados nesse trabalho.
0: Pois é, alguns estados, era justamente isso que eu ia abordar com o senhor, deputado Hugo Leal, porque a justificativa, inclusive, do CONTRAN, é que alguns estados, inclusive o estado do senhor, Rio de Janeiro, já utilizavam esses equipamentos, essas abordagens, e que precisava padronizar isso de uma maneira nacional. Mas o que a gente tem visto ao longo dessas semanas, dessa semana, né, que a edição aqui, a gente está fazendo o nosso jornal aqui numa sexta-feira, para quem acompanha a gente depois em podcast. A resolução aí do CONTRAN é de segunda-feira, dia 17. E ao longo da semana houve muitas dúvidas se de fato existe tecnologia suficiente para esses aparelhos de detecção ali numa abordagem, numa blitz, por exemplo, detecção de substâncias psicoativas, se isso não poderia, por exemplo, o aparelho confundir com o uso ali que a pessoa tenha que fazer de remédios psiquiátricos. Houve muita discussão e muita dúvida também. O senhor, até como coordenador da Frente Parlamentar do Trânsito Seguro, Existe hoje aparelho certificado que possa fazer essa detecção com segurança, sem gerar ali falsos resultados para esse motorista, deputado Hugo Leal?
4: Olha, Ana, o sistema, a tecnologia evoluiu muito. Existem, sim, aparelhos que podem fazer essa previsão. É natural que isso, aos poucos, se evolua. O teste principal, que a gente chama, é o teste da saliva. Através da saliva e nos reagentes, você pode, sim, detectar várias drogas, como anfetamina, como heroína, como cocaína, todas aquelas categorias de psicotrópicos ou substâncias que alteram a capacidade. E lembrar também que tem determinadas substâncias ou determinados medicamentos que também possuem psicoativos, que também impedem do motorista poder dirigir. Então, nós temos que deixar claro isso. É óbvio que o espectro e o objetivo de você ampliar para a detecção de outras drogas numa abordagem, assim como é feito com o álcool, é para você evitar que as pessoas que estejam com a sua capacidade psicoativa, capacidade motora alterada. E você tem que lembrar, como eu falei aqui, reforçando, que existem medicamentos que são de uso de psicotrópicos, principalmente, de uso psiquiátrico, que impedem também das pessoas dirigir ou operar máquinas. Então, isso está lá na bula, isso é importante também registrar. Mas a ideia, ou seja, o que nós temos visto no mundo, a discussão no mundo, especialmente nos países que já aplicam essa metodologia, é a lógica, é o racional de pegar aquelas substâncias que interferem na capacidade de condução e não podem deixar o motorista dar continuidade na direção. A lógica é essa, o conceito legal já está definido, o código não mudou para isso. O que nós estamos vendo e a evolução, no caso que nós estamos trabalhando, é a evolução da resolução 1031, que definiu parâmetros para essa abordagem e parâmetros para que os estados também possam obedecer uma lógica única. Então, o que nós estamos trabalhando é isso. Agora, existem ainda, elementos, tanto que ele está em fase de teste, já tem em alguns estados em fase de teste bem alongado, mas do posicionamento dos agentes de trânsito, da fiscalização, de como fazer essa abordagem, de como explicar e de como oferecer a alternativa, inclusive de contraprova aos motoristas abordados. Então, acho que isso fica claro, assim como está consolidado a questão do etilômetro e bafômetro, eu acho que é uma questão de tempo também para nós também consolidarmos esse conceito com a tecnologia que existe hoje nas abordagens para outras drogas.
0: E nessa abordagem, deputado do Hugo Leal, para outras drogas, se o motorista se recusar a fazer esse teste, assim como acontece no caso dos bafômetros, também ele pode estar ali sujeito a punições?
4: Sim, é a mesma lógica. É a mesma lógica que existe na recusa do bafômetro. É o recolhimento da habilitação, a multa, né, a multa que gera hoje R$3.000 nessa faixa, e obviamente aí vai responder um processo administrativo e caso ele seja punido, ficará 12 meses sem poder dirigir. Então, a carteira CNH vai ser suspensa. Então, a mesma lógica que vale para o etilômetro, vale também para a detecção de outras drogas. Mas é óbvio que nós estamos ainda, eu falo isso porque o processo nos estados está na fase de consolidação, de análise, de avaliação. Então, obviamente, era necessário que a Senatran estabelecesse um regramento, uma resolução, para a padronização dessas abordagens e a padronização desses testes. Apenas isso, mas continua valendo os dispositivos que já valiam na edição da Lei Seca, porque a Lei Seca não fala, né? A Lei 11.705, a evolução dentro do Código Brasileiro de Trânsito, não fala de álcool, fala de substâncias psicoativas ou que alterem a capacidade de condução do veículo. Eu acho que isso é lógico, esse conceito não foi alterado, o que nós precisamos é evoluir, né? Estamos trabalhando na evolução dessas tecnologias de abordagem para a detecção de outras drogas.
0: aqui a gente quase chegando ao fim da nossa conversa, mas estou estendendo, deputado Gleal, porque realmente a gente percebeu aí muita dúvida mesmo de quem estava, né, acompanhando ao longo da semana, e o senhor, como um especialista nessa área, é bom que esteja aqui com a gente esclarecendo, até pelo histórico que o senhor acompanha esse tema no Congresso. A outra questão colocada nessa resolução do CONTRAN é do pré-teste de alcoolemia, que isso. Ali é também, não chega.

0: chega a ser uma novidade, mas é algo que foi padronizado. Como é que vai funcionar esse pré-teste, deputado?
1: Então, esse pré-teste já existe em alguns estados, então fazem esse pré-teste através do hálito, sem soprar o bafômetro, só através de uma detecção. Se naquele pré-teste a pessoa tiver algum indício, ele vai para o teste do bafômetro, soprar e fazer o índice. O pré-teste não tem índice, é apenas a possibilidade de detecção. Então, esse pré-teste ajuda também, tanto a celeridade na abordagem, né, quando a pessoa não tem nenhum tipo de índice, não precisa parar, descer do carro, às vezes do veículo, é cada um dentro da sua abordagem, e pode seguir viagem. Então, acho que acelera mais o trabalho da fiscalização e também dá mais dinâmica. E o pré-teste, no momento em que ele é detectado, ele pode ir lá fazer o teste, tirar a dúvida, né? Às vezes pode ser também um pré-teste, a informação não corresponder à realidade, mas é uma forma também, ou seja, essa padronização trazida pela Resolução 1031 também tem a mesma lógica, e esse é o mesmo desejo, né? E é o fato que a gente vai poder avaliar de dinâmicas e de abordagens que já são feitas em alguns estados nas operações Lei Seca espalhadas pelo Brasil.
0: E aí, para a gente concluir aqui, deputado Hugo Leal, no fim, como o senhor já explicou aqui ao longo da entrevista, toda essa regulamentação e aí esclarecimentos em relação à legislação, ao Código de Trânsito, à própria Lei Seca, o fim é para que haja mais segurança, de fato, no trânsito. Sim. E que o motorista que esteja ali conduzindo pelas ruas do país esteja em plenas condições para poder estar com esse carro ou com a moto, enfim, evitando acidentes, né?
1: Exatamente, Ana. O que precisa ficar claro para a população é que o trabalho, né, feito pela Senatran, feito pelos DETRANs, pelas polícias militares, pela Polícia Rodoviária Federal, na abordagem, é sempre o sentido da segurança viária. É sempre no sentido de preservação das vidas. Não por acaso, a própria Lei Seca, desde a sua edição, nós estamos falando aí de 18 anos atrás, já teve a oportunidade de contribuir com a segurança viária, já tem dados estatísticos que comprovam a redução de acidentes, especialmente daqueles motoristas que fazem uso de álcool em direção ou outra substância. Então, tudo isso é processo de evolução para dar mais segurança ao trânsito, para dar mais segurança e garantia à população, não somente aos motoristas, né? Mas também a quem está atravessando, ao pedestre, ao ciclista, ao motociclista. Acho que todos ganham com uma legislação que tem sido referência no mundo, e obviamente também o país passa a ser respeitado pela oportunidade de cidadania, especialmente através do trabalho dos agentes de trânsito, e junto com as polícias militares, Polícia Rodoviária Federal, e também eu digno aqui de nota e registrar que em muitos dos estados a principal atividade da Operação Lei Seca é feita através das Secretarias de Estado de Saúde, né? Porque acaba, infelizmente, os acidentes gerando um enorme espaço e ocupação de leitos nos hospitais. Então, a lógica de evolução desse processo da fiscalização por abordagem sempre tem a lógica da preservação de vidas, e é isso que a gente tem trabalhado com os outros colegas, deputados e senadores, na frente parlamentar do trânsito seguro. Essa é a nossa lógica, trânsito seguro.
0: Isso aí, então. Muito obrigada mais uma vez pela entrevista, deputado Hugo Leal, do PSD do Rio de Janeiro, coordenador, portanto, da Frente Parlamentar em Defesa do Trânsito Seguro e quem relatou aqui na Câmara a Lei Seca. Obrigada, viu? Um ótimo dia de trabalho para o senhor.
1: Muito obrigado, Ana, para vocês também e para todos os nossos ouvintes e telespectadores da TV Câmara e da Rádio Câmara. Um grande abraço.
0: Tchau, tchau. Agora, 8 horas e 43 minutos, só trazendo aqui um abraço para o nosso ouvinte Reginaldo Xavier, lá da Coab Cidade Tiradentes, que mandou aqui um bom fim de semana. Para você também, Reginaldo, para todo mundo que acompanha a gente nessa edição aqui do Painel Eletrônico. Reginaldo falando que lá em São Paulo a temperatura está caindo, amanheceu mais frio. Aqui em Brasília também estava mais friozinho pela manhã, mas ao longo do dia vai esquentando bastante, como é bem característico dessa época de seca aqui no Planalto Central. E aí você que está com a gente pela Rede Câmara de Rádio em todo o país, pode mandar também sua mensagem. Ou você que está pela TV Câmara, pelo canal da Câmara no YouTube. Vou relembrar o nosso WhatsApp, é o 61-999-78-9080. Agora, 8 horas e 43 minutos, e avançou aqui na Câmara e teve a votação concluída um projeto que proíbe condomínios de multar pessoas com deficiência por perturbação de sossego. Quem explica é a repórter Paula Bittar.
2: A Comissão de Constituição e Justiça da Câmara aprovou um projeto que proíbe condomínios de aplicar multa por perturbação do sossego a pessoas com deficiência. A medida é válida apenas para os casos de comportamentos relacionados diretamente à deficiência da pessoa. O texto insere no Estatuto da Pessoa com Deficiência o dever dos condomínios de garantir o tratamento compatível à deficiência do morador, bem como de promover o equilíbrio entre o direito à moradia e a harmonia coletiva. Solange de Almeida Santana é mãe de João Guilherme, de 14 anos, que tem transtorno do espectro autista. Ela é uma das fundadoras da Associação Laço Azul Autismo, uma organização de Uberaba, Minas Gerais, dedicada a prestar suporte a pessoas autistas e suas famílias na região. Para ela, a proposta busca garantir inclusão e dignidade.
3: Uma vez que as crises das nossas crianças, as crises sensoriais, elas são involuntárias. E toda aquela euforia, os gritos, né? A correria ou até o silêncio, que é muito raro, são formas de comunicação. Eu também acredito que a lei faz prevenção ao preconceito, porque ela vai ser um mecanismo de prevenir abuso e perseguição. Na minha opinião, o mais importante de tudo é gerir e mediar esse tipo de conflito.
2: A proposta que proíbe condomínios de aplicar multa por perturbação do sossego a pessoas com deficiência já pode seguir para análise do Senado, a menos que haja recurso para votação antes pelo plenário da Câmara. Da Rádio Câmara, de Brasília, Paula Bittar.
0: Agora, 8 horas e 45 minutos.
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0: Dia de estreia aqui hoje no painel eletrônico. Sabe quando você está navegando pela sua rede social e aparece na tela ali uma mobilização sobre um projeto de lei e em discussão aqui na Câmara, um debate intenso contra, a favor da proposta? E que aí você se pergunta, bom, será que essa mobilização chega mesmo aos deputados? E a estreia hoje é justamente para dizer que sim, que ela chega. Aqui na Câmara dos Deputados a gente tem uma coordenação especializada neste monitoramento da participação do cidadão sobre os temas em debate no parlamento. E esse setor não apenas monitora os temas que estão repercutindo nas redes, como também produz um boletim com explicações e um ranking semanal de propostas mais acessadas. É o Câmara nas Redes. Por isso, a partir de hoje e toda sexta-feira, aqui no painel eletrônico, a Coordenação de Relacionamento, Inteligência e Participação vai estar com a gente em parceria com a Rádio Câmara para falar sobre temas com grande repercussão nas redes. O Câmara nas Redes agora é também programa de rádio, de TV e podcast. E o nosso novo colunista, já aqui comigo nos nossos estúdios da rádio, da TV e das redes sociais da Câmara, é o coordenador do Câmara nas Redes, o Jorge Paulo Júnior. E aí, Paulo, Jorge Paulo, tudo bom?
5: Tudo bom dia.
0: É Jorge, é o Jorge Paulo, o que, que você prefere?
5: Tanto faz.
0: Tanto faz. É, pra gente aqui é Jorge.
5: É.
0: Jorge, o Câmara nas Redes... E a gente teve a ideia de trazer aqui para um podcast, porque Sim. A gente tem acompanhado esse boletim muito interessante, como um termômetro mesmo. Inclusive, ele aqui já serviu ali de base para muitas pautas nossas, na rádio, na TV, nas redes sociais da Câmara. É um termômetro muito interessante, ele é um termômetro importante de assuntos que estão em debate, que estão mobilizando os cidadãos nas redes sociais. E aí eu acho que vale a pena, justamente por a gente estar aqui numa estreia, Sim. Que você pudesse explicar um pouquinho... Como que surgiu essa ideia do Câmara nas Redes? Como é que ela chega, de fato, aos parlamentares? A gente aqui na área de comunicação sabe que ela, né, que o boletim ele traz muitas pautas e sugestões de pautas, mas ele também chega aos parlamentares, né?
5: Sim, sim.
4: É um produto que ele é bastante antigo, mas ele tinha uma periodicidade maior. Ele era feito apenas mensalmente e acabava ficando muito distante da realidade das redes sociais, né? A rede social é muito dinâmica, é algo que está sempre acontecendo ali. E a gente decidiu, então, nós temos duas edições, umas segundas e umas às quintas. E sempre na sexta-feira vai chegar quentinho para a gente aqui o que saiu no dia anterior. Ou seja, a coisa está bem, bem estruturada ali. Para os parlamentares, a gente faz um envio tanto impresso quanto por meio eletrônico e chega em todos os gabinetes. Os assessores têm gostado bastante, têm recebido e ficam atentos ao que está sendo dito, né? Isso faz com que o que a população está dizendo lá fora efetivamente chegue aos parlamentares e à sua assessoria para que isso possa ser debatido no parlamento, que é o que interessa no final das contas.
0: E no fim das contas é uma mobilização, a gente vê até pelo que você vai trazer semanalmente para a gente, bem quentinho, assim, porque na quinta-feira sempre tem uma edição do Câmara nas Redes e a gente fica aqui na sexta. É que não é sempre a favor, não é sempre contra, às vezes é até dividida a opinião. E justamente por isso é interessante ver, por essa mobilização nas redes, os argumentos. E isso, claro, subsidia o trabalho parlamentar, né? E aí, para a gente trazer o ranking dessa semana, vamos lá. Qual o projeto que mais mobilizou as redes nessa semana?
4: O projeto das blusinhas, né? Da taxa das blusinhas, famosa taxa das blusinhas, como ele é apelidado. É o MPV 1357/2026. É um MP feita pelo governo que acaba com essa taxa de até $50 nas importações feitas pelo cidadão. A mobilização é muito grande e há, como você falou, uma divisão ali no argumento, né? Por um lado, as pessoas criticam o governo porque foi esse próprio governo que implementou essa taxa e agora está retirando por perceber ali que há necessidade de fazer essa remoção. Por outro lado, há uma defesa do governo dizendo que está sendo demorado demais para ser avaliado isso na comissão mista. Então as pessoas acabam entrando nesse embate, mas o que interessa é que na unanimidade ali ninguém quer a taxa. Todo mundo está querendo realmente que essa taxa seja retirada.
0: E aí, Jorge, é legal nessa análise que vocês fazem no boletim, estou até com ele aqui na minha frente, que vocês fazem uma análise assim, bom, por que que teve tanta mobilização nessa semana em relação à medida provisória da taxa das blusinhas? E aí a gente vê que teve ali uma questão de uma própria menção pelo presidente Lula ali em relação a esse tema. E é um tema que está mobilizando campanha, inclusive.
4: Sim.
0: Então, isso está ali nas redes, né?
4: Sim. Raramente você vai ter uma mobilização que ela é totalmente espontânea. Sempre tem um motivador, sempre tem alguma coisa acontecendo por trás e a gente busca trazer no relatório não só o que as pessoas estão dizendo, mas da onde surge, né? Essas mobilizações elas surgem basicamente de duas formas. Ou alguém muito relevante, como foi o caso do presidente da República, fala sobre o assunto e isso mobiliza o debate, ou então até mesmo categorias. Pessoas que estão interessadas em falar sobre determinado tema acabam se mobilizando e tentando trazer isso à pauta. É o caso, por exemplo, que a gente tem o nosso número 4 do ranking, que trata da isenção de pedágio para motoristas autônomos. Isso é interessante, porque isso não surge de uma autoridade principal ou de alguém muito relevante, surge de uma organização própria da categoria interessado na isenção desses motoristas autônomos em pedágio de rodovias. Então, eles costumam surgir dessas duas formas, não costuma ser muito diferente disso, não.
0: E esse que você falou da isenção de pedágio em rodovias é o projeto 7026 de 2025, e que aí o interessante é isso, a gente vê, e esse é o foco do Câmara nas redes, são propostas que estão aqui em discussão, o foco dele realmente são projetos de lei, mas não sei se você falou da medida provisória dali da taxa das blusinhas, que foi o primeiro no ranking. Às vezes são requerimentos, que é um tipo de proposição, para a criação de, por exemplo, CPIs. E duas CPIs aí tiveram nesse ranking, né? Duas propostas de criação de CPIs estão no ranking dessa semana, né? Quais são elas?
4: São a criação da CPI do fraude do INSS e a criação do CPI relacionado ao Banco Master.
0: Também temos que estar mobilizando campanha, né?
4: Sim.
0: E aí a gente vê isso repercutindo nas redes com propostas que estão aqui na Câmara.
4: Que estão em discussão nesse exato momento. Então, com relação à CPI do INSS, houve uma insatisfação com o resultado da, da CPI mista que foi feita, que aconteceu previamente, e as pessoas querem um aprofundamento dessa investigação. E esse aprofundamento dessa investigação acaba acontecendo também esse anseio na CPI do Banco Master. Ou seja, apesar de não ter tido nenhuma CPMI do Banco Master, mas há aquele anseio de, não, queremos aprofundar esse assunto, queremos que isso seja mais investigado. E um dos locais que isso pode acontecer, até por prerrogativa, é o próprio Congresso. Então, a população se mobiliza para tentar fazer com que isso vá adiante.
0: E essa da questão do pedido de CPI em relação às fraudes financeiras do Banco Master e o BRB também é uma proposta, né? A gente que vem acompanhando, o Câmara nas Redes está estreando hoje aqui, mas a gente já vem, como você vem falando, tem um histórico. Essa, por exemplo, é uma que recorrentemente aparece nos rankings, né?
4: Sim. É bem comum, quando o tema não é atendido prontamente, que as pessoas continuem insistindo. Isso dura um tempo, há casos que a coisa aparece e desaparece da mesma forma, meteoricamente, e você nunca mais ouve falar, e outros não. Outros duram por semanas, às vezes até meses dentro do ranking, as pessoas insistindo, querendo ser ouvidas. E a gente acredita que com o Câmara nas Redes, os parlamentares vão ter esse termômetro, vão entender que é ou não o momento do debate, obviamente por uma decisão deles, obviamente não há nenhuma intenção nesse relatório de pautar o parlamento, mas de dar um termômetro do que as pessoas estão falando, que para isso possa dar continuidade a esse debate.
0: E é interessante mesmo ver como é que as pessoas estão se mobilizando. E parte do que a gente está trazendo aqui, né, dando também mais um espaço de divulgação do Câmara nas redes, é para mostrar para a população que sim, o que ela está falando ali nas redes sociais está chegando ali num documento para os 513 deputados que estão aqui. Para fechar o ranking da semana, você já falou aí de 4 projetos, falta um do ranking, que na verdade são 2 que estão agrupados, né? O que são essas duas propostas,
4: Jorge? O segundo colocado, na verdade, foi uma postagem que viralizou bastante, onde ela trata da diferença entre os dois projetos, na verdade. Ele trata da questão da instalação de banheiro, da obrigatoriedade da instalação de banheiros neutros, e tem a obrigatoriedade da instalação de banheiro assistencial unissex. Isso gerou muita confusão do que é um e do que é o outro. E as pessoas, ao confundir isso, acabam sendo a favor ou contra do projeto sem saber exatamente o que está acontecendo. E essa postagem veio para levantar esse debate e explicar a diferença entre um e outro, o que é bem bacana. Então, basicamente, o banheiro neutro é relacionado à questão de gênero, né? Ele ser um banheiro unissex é obrigatório em todos os locais públicos e privados. E o banheiro assistencial é para aquelas pessoas PCDs, que também é obrigatório em ambientes públicos e privados, coletivos. Mas, curiosamente, as pessoas se dividiram também. Algumas são muito favoráveis à questão do banheiro assistencial, mas já o banheiro neutro, ele gerou uma polarização e não houve nenhum consenso com relação a isso.
0: E, Jorge, a gente sabe que o Câmara nas Redes, que é o foco principal aqui, né, da nossa coluna, que vai ser semanal, você aqui como nosso novo colunista. Mas além da questão do Câmara nas Redes, você também não é só o coordenador do Câmara nas Redes, como da própria coordenação mesmo, de relacionamento. Como é que é essa coordenação em relação a esse contato com a população? Além do monitoramento pelas redes sociais, como que outros canais que a população pode ter? E é importante a gente deixar isso bem claro aqui para quem está acompanhando a gente.
4: Claro, claro, excelente. A nossa coordenação, ela cuida não apenas de redes sociais, tá? A gente cuida também dos canais proprietários da Câmara dos Deputados. Que canais seriam esses? A gente tem 0800 para aquela pessoa que gostaria de ligar e falar conosco. A gente tem o Fale Conosco, que é no nosso portal. A gente tem as enquetes legislativas que ficam no nosso portal, onde as pessoas podem se também pronunciar ali. A gente também está de olho nisso, isso também vira relatório. Então, gerando um outro tipo de termômetro, né? Não é aquele termômetro espontâneo que a gente busca nas redes sociais. É um termômetro da pessoa que veio até a Câmara, se pronuncia sobre algum tema, e a gente também organiza essa informação e entrega para todos os órgãos internos, mas em especial para os parlamentares.
0: E esse das enquetes, por enquanto aqui no período eleitoral, elas estão fechadas, né? As enquetes, não é isso? Dos projetos, ou elas estão abertas?
4: Não, elas estão abertas. Perfeito. O que estava restrito é o tipo de comentário que tenha relação ao período eleitoral. Perfeito. Então, esses comentários eles acabam sendo moderados porque eles não podem, por legislação eleitoral, pedir voto ou ser contrário a algum parlamentar ou algum candidato. Então, as enquetes estão abertas, mas a área de comentário está restrita.
0: Ah, perfeito. Isso é também bom esclarecer, porque enquete, na verdade, muita gente já deve ter recebido pelo WhatsApp,
4: sim,
0: mobilizando por um projeto, por outro. Vota lá a favor desse projeto ou vota contra esse projeto. Isso também é uma forma de manifestar.
4: Sim, e elas acabam, as pessoas achando que ao votar ali, eles nunca vão saber o que está sendo dito, né? E sim, a gente compila, ouve o que está acontecendo ali e leva isso adiante.
0: E aí, vou deixar só para a gente encerrar, Jorge, para ficar também aqui no nosso podcast. Você falou do 0800, vou deixar um número, né? Que é o 0800-619-619, que é o Disque Câmara, isso. Que também é um canal super importante. É ligação gratuita, né?
4: Isso.
0: É isso, estreia do Câmara nas Redes, com esse ranking das propostas que mais mobilizam, propostas que estão em discussão na Câmara e que mais mobilizam as redes sociais. Então, toda sexta-feira, a partir de 8h40, a gente vai ter aqui o Jorge Paulo Júnior trazendo para a gente esse ranking semanal. Obrigada mais uma vez.
4: Eu que agradeço.
0: E vida longa aí o Câmara nas Redes. Obrigada. E com essas informações, a gente encerra mais uma edição do Painel Eletrônico, edição desta sexta-feira, 21 de agosto de 2026. O Painel Eletrônico teve a apresentação de Ana Raquel Macedo, produção de Marcos Brito e Carmen Fortes. Trabalhos técnicos de Bibiano Nunes, Gilson Ribeiro, Antônio Marcos, Flávia Paiva, Alan de Souza, Gilmar Nunes, Shirlene Barbosa e Noé de Jesus. A direção de imagem é do Glaucio Branquinho, a edição de Ana Raquel Macedo e Marcelo Lascher. A direção da Rádio Câmara é da Verônica Lima e a direção da TV Câmara é da Daniela André. O diretor de comunicação e mídias digitais é o Cláudio Araújo. O secretário de comunicação, o deputado Marcos Beltrão. E o secretário de mídias digitais, o deputado Guilherme Uchoa. A você que esteve com a gente pela Rádio Câmara, pela TV Câmara e pelo canal da Câmara no YouTube, uma ótima sexta-feira, um bom fim de semana. Eu desejo mesmo a você que esteve conosco pelas nossas emissoras parceiras em todo o país e pela Rede Câmara de Rádio. Uma ótima sexta e a gente volta a se encontrar na segunda-feira, a partir das 8 da manhã. Tchau, tchau.
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0: 9:04.

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4: 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O açaí ficou famoso pelo sabor, mas também pelo alto teor de antioxidantes. Já o caju tem uma castanha saborosa e nutritiva. O maracujá é muito usado em sucos e doces. E a jabuticaba virou até expressão para dizer que algo só existe no Brasil.
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6: 9:19.

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5: No tupi antigo, o verbo tibi tem o sentido de haver, existir. Desse verbo deriva a forma tiba, que significa existência, ocorrência ou ainda ajuntamento, abundância. São variações desse termo, tiba, tiva, tuva, tuba, que aparecem em muitos nomes de lugares no Brasil. Assim, Curitiba quer dizer lugar onde há pinheiros, Boituva, onde há cobras.
4: 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Uma parceria Rádio Senado.
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7: 9:33.

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4: Uberaba é uma cidade importante na região do Triângulo Mineiro. O nome tem origem tupi e é uma variação de Iberaba, que tem o sentido de água brilhante. A palavra é formada por I, que significa água ou rio, mais beraba, termo que quer dizer brilhante. Esse mesmo vocábulo originou Ituverava, cachoeira brilhante, transparente, já que Itu é cachoeira.
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6: 9h49.

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2: As sessões secretas são reuniões realizadas pela Assembleia Legislativa em caráter reservado, com o propósito de deliberar assuntos sensíveis e de impacto relevante. O evento pode ocorrer tanto durante as sessões ordinárias quanto extraordinárias e são conduzidas em sigilo. Os assuntos discutidos nas sessões secretas podem incluir a eleição ou aprovação de escolhas de conselheiros do Tribunal de Contas Estadual, desembargadores e procurador-geral, bem como a suspensão de imunidades parlamentares ou processos penais envolvendo deputados. Além disso, as sessões secretas podem ser convocadas por maioria absoluta de votos no plenário, por decisão do presidente da Assembleia ou mediante requerimento de deputados, quando assim julgarem necessário. As sessões secretas desempenham um papel fundamental na condução de assuntos delicados e de interesse público, garantindo o devido sigilo e a proteção das informações discutidas.
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7: A gente também fala tupi.
8: 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Um dia, uma mulher indígena deu à luz uma menina de pele clara, a quem chamou Mani. A criança morreu ao completar um ano e foi enterrada na casa da mãe. 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
9: 10:05.

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7: 10 e 18.

0: Valeu, gente. Muito obrigado, muito obrigado.
1: Dez e 27.

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7: 10h34.

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2: 10h49.

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2: As sessões ordinárias na Assembleia Legislativa do Rio Grande do Norte cumprem o papel de promover o debate democrático e a representação dos interesses da população. Um momento crucial para o entendimento e a tomada de decisões que impactam diretamente a vida dos potiguares. Nas sessões ordinárias, as discussões e votações são conduzidas de acordo com a ordem do dia, uma pauta previamente estabelecida onde as matérias são ordenadas de acordo com sua urgência e prioridade. Após a ordem do dia, inicia-se um momento de comunicação das lideranças e o presidente da casa dispõe de até 30 minutos para que os deputados inscritos se manifestem, podendo trazer temas e posicionamentos relevantes. Para finalizar a sessão, acontece a leitura da pauta da ordem do dia seguinte e a convocação para a próxima sessão. Este também é um espaço de planejamento e organização para garantir a continuidade dos trabalhos legislativos.
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9: 11:06.

Maricotinha faz 35 anos, veio agradecer, comemorar junto aos senhores e aos meus companheiros de trabalho, João Carlos Coutinho, Márcio Malar, Bernardo Besseler, João Castilho, Rômulo Gomes, Reginaldo Vargas, Carlos Paula e o nosso maestro Jaime Allen.

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1: 11:17.

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9: A gente também fala tupi.
10: Calbi Peixoto tem uma das vozes mais marcantes da música popular brasileira. 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Não há palavras diferentes em tupi para essas cores. Portanto, Calbi significa mato verde ou floresta verde.
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12: 11:34.

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5: A gente também fala tupi.
6: A sede do governo do Distrito Federal fica no Palácio do Buriti, que é uma palavra do tupi, Buriti, Meriti ou Meritiba. A origem do termo seria Embiriti, que significa a árvore que emite líquido. Isso porque o buriti é uma espécie de palmeira típica de lugares alagados. Seus frutos são do tamanho de um ovo, com casca avermelhada e manchas pretas.
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0: 11:46.

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8: Meio-dia e 5.

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2: A gente também fala tupi.
3: O mingau é um prato leve e cremoso. Uma papa feita a partir de cereais, como aveia ou milho. A palavra mingau vem do tupi e é composta por mingar, que significa pastoso, algo que não é sólido, mas u, que indica comida. Alguns grupos indígenas também usam um tipo de mingau grudento, feito de mandioca, para colar penas no corpo.
2: 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Uma parceria Rádio Senar.

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2: A gente também fala tupi.
3: Aracide Almeida é considerada uma das maiores cantoras de samba da história e teve um papel muito importante na divulgação da obra de Noel Rosa. O nome Araci tem origem tupi e é uma variação de Iraci, que significa mãe das abelhas. O nome vem de Eira ou Irá, que significa mel ou abelha, mas si, que quer dizer mãe.
2: 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Uma parceria Rádio Senado.
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5: Meio-dia e 47.

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2: A gente também fala tupi.
3: O nome de três estados brasileiros tem origem na mesma palavra tupi. Pará significa Rio Grande ou Mar. É curioso que Paraná tem o mesmo significado. Rio Grande, com muita água, ou literalmente, que se parece com o mar, pois rana quer dizer semelhante. Já Paraíba vem de Pará mais Ibá, que seria água ou rio ruim. Ou seja, sem peixe, difícil de navegar.
2: A gente também fala tupi, uma parceria Rádio Senado.
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5: 1:03.

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6: A gente também fala tupi.
1: Abacaxi é uma palavra de origem tupi, formada por ibá, que significa fruta, mais cati, algo que tem cheiro forte, podendo ser agradável ou não. Então, abacaxi quer dizer fruta cheirosa. Interessante que no português de Portugal, a mesma fruta é chamada de ananás. E essa é outra palavra tupi, usada para designar o fruto.
6: A gente também fala tupi. Uma parceria Rádio Senado.
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8: 1:16.

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4: A gente também fala tupi.
5: Sapeca é o nome de um frevo de Jacó do Bandolim, grande instrumentista da música brasileira. Sapecar deriva do tupi apec, que significa queimar de leve. O termo está ligado ao fogo e ao calor. Por isso, sapeca também quer dizer arteiro, danado ou mesmo assanhado, que é título de um clássico do choro, outra composição de Jacó do Bandolim.
4: A gente também fala tupi. Uma parceria Rádio Samara.
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7: 2:19.

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4: A gente também fala tupi.
5: Açaí, caju, maracujá, jabuticaba, todas essas frutas brasileiríssimas têm nomes que vêm do tupi. O açaí ficou famoso pelo sabor, mas também pelo alto teor de antioxidantes. Já o caju tem uma castanha saborosa e nutritiva. O maracujá é muito usado em sucos e doces. E a jabuticaba virou até expressão para dizer que algo só existe no Brasil.
4: A gente também fala tupi. Uma parceria Rádio Senado.
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7: 2:33.

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2:41.

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4: A gente também fala tupi.
5: As cataratas de Iguaçu são grandiosas. Esse nome vem do tupi e significa Rio Grande ou abundância de água. Açu ou Guaçu são usados na forma de sufixo e significam grande, enquanto o termo i quer dizer água ou rio. Essas expressões aparecem na composição de várias palavras, como em Paraguaçu, que tem o mesmo significado, mar ou rio grande.
4: A gente também fala tupi, uma parceria Rádio Senado.
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7: 2:46.

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8: 3:03.

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3: A gente também fala tupi.
4: Iracema, eu nunca mais eu te vi. Iracema, meu grande amor, foi embora. O nome Iracema, da canção de Adoniran Barbosa, vem do tupi e significa saída de abelhas. Irá quer dizer abelha ou mel e sema, saída. É por isso que a saída dos peixes rumo às nascentes de um rio para desovarem se chama piracema. Pirá significa peixe, mas sema, saída.
3: A gente também fala tupi, uma parceria Rádio Samara.
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6: 3h17.

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4: A gente também fala tupi.
1: Aracide Almeida é considerada uma das maiores cantoras de samba da história e teve um papel muito importante na divulgação da obra de Noel Rosa. O nome Araci tem origem tupi e é uma variação de Iraci, que significa mãe das abelhas. O nome vem de Eira ou Irá, que significa mel ou abelha, mas si, que quer dizer mãe.
4: A gente também fala tupi. Uma parceria Rádio Senado.
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6: 3:33.

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2: A gente também fala tupi.
3: O nome mandioca provém de uma lenda tupi. Um dia, uma mulher indígena deu à luz uma menina de pele clara, a quem chamou Mani. A criança morreu ao completar um ano e foi enterrada na casa da mãe. Tempos depois, nasceu da cova uma planta que foi chamada de maniva, que significa a árvore de Mani, e chamaram as raízes de mandioca, manioca, casa de Mani.
2: A gente também fala tupi. 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
5: 3:49.

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2: As sessões secretas são reuniões realizadas pela Assembleia Legislativa em caráter reservado, com o propósito de deliberar assuntos sensíveis e de impacto relevante. O evento pode ocorrer tanto durante as sessões ordinárias quanto extraordinárias e são conduzidas em sigilo. Os assuntos discutidos nas sessões secretas podem incluir a eleição ou aprovação de escolhas de conselheiros do Tribunal de Contas Estadual, desembargadores e procurador-geral, bem como a suspensão de imunidades parlamentares ou processos penais envolvendo deputados. Além disso, as sessões secretas podem ser convocadas por maioria absoluta de votos no plenário, por decisão do presidente da Assembleia ou mediante

0: requerimentos de deputados, quando assim julgarem necessário. As sessões secretas desempenham um papel fundamental na condução de assuntos delicados e de interesse público, garantindo o devido sigilo e a proteção das informações discutidas.
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10: 4:05.

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Na TV se você vir um deputado em pânico, mal dissimulado, diante de qualquer, mas qualquer mesmo, qualquer plano de educação que pareça fácil e rápido, e vá representar uma ameaça de democratização do ensino de primeiro grau.

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4: O mingau é um prato leve e cremoso. Uma papa feita a partir de cereais, como aveia ou milho. A palavra mingau vem do tupi e é composta por mingar, que significa pastoso, algo que não é sólido, mas u, que indica comida. 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
3: 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Uma parceria Rádio Senado.
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6: 4:18.

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4: A gente também fala tupi.
1: O Instituto Butantan é um dos mais importantes centros de pesquisa em saúde pública do Brasil, conhecido pela produção de vacinas e soros contra o veneno de serpentes, aranhas e escorpiões. Butantan vem do tupi, e bi quer dizer terra ou chão, mas atan, duro, firme, sendo atan, atan, duríssimo. Portanto, Butantan significa terra muito dura.
4: A gente também fala tupi. Uma parceria Rádio Senado.
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6: 4:31.

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0: também fala tupi.
1: Aracaju é a capital de Sergipe e o nome de um povo indígena do Pará. A palavra Aracaju vem do tupi e significa cajueiro dos papagaios. Ará quer dizer papagaio e acaiu, cajueiro, ou o fruto dessa árvore, o caju. Ará é o nome genérico para as aves da família do papagaio. E arara é o aumentativo de ará, ou seja, um papagaio grande.
0: A gente também fala tupi, uma parceria Rádio Senado.
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3: 4h49.
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2: As sessões solenes representam momentos significativos no calendário legislativo, onde o plenário se reúne para celebrar eventos relevantes ou prestar homenagens a pessoas que se destacam dentro e fora da instituição. Durante essas sessões, é deliberado o requerimento de qualquer deputado. Uma característica marcante das sessões solenes é a permissão para a presença de convidados especiais, tanto à mesa quanto no recinto do plenário. Isso cria um ambiente que prestigia figuras importantes para a sociedade potiguar, fortalecendo laços e reconhecendo contribuições significativas para o Estado. As sessões solenes na Assembleia Legislativa do Rio Grande do Norte são momentos de celebração, reconhecimento e prestígio, reforçando o papel da instituição como um espaço de valorização e representatividade.
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10: 5:03.

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2: 5:18.

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3: A gente também fala tupi.
4: A sede do governo do Distrito Federal fica no Palácio do Buriti, que é uma palavra do tupi. Buriti, Meriti ou Meritiba. A origem do termo seria Embiriti, que significa a árvore que emite líquido. Isso porque o buriti é uma espécie de palmeira típica de lugares alagados. Seus frutos são do tamanho de um ovo, com casca avermelhada e manchas pretas.
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6: 5h32.

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4: A gente também fala tupi.
5: Já já futuca seu Felipe, vamos pro Araripe que os Gonzaga vão chegar. Cantava Luiz Gonzaga, o rei do Baião. Futucar é uma variação de cutucar ou catucar, verbo que vem do tupi cutuque e significa espetar, furar, beliscar. Araripe é outra palavra tupi e quer dizer no rio das araras. Arara mais I, que significa água ou rio, mais P, que significa em ou no.
4: A gente também fala tupi. Uma parceria Rádio Senado.
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6: 5h48.

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7: 6:01.

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4: Calbi Peixoto tem uma das vozes mais marcantes da música popular brasileira. O nome Calbi tem origem tupi e é formado pela composição dos termos ká, que significa mato, mais obi, que quer dizer verde, azul ou roxo. Não há palavras diferentes em tupi para essas cores. Portanto, Calbi significa mato verde ou floresta verde.
3: A gente também fala tupi. Uma parceria Rádio Senado.
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5: 6:18.

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1: Começando mais um Jornal da Assembleia, confira na edição de hoje. TRRN define tempo de TVs dos candidatos a governador. Natal realiza dia D da multivacinação neste sábado com diversos pontos de atendimento abertos na capital. Natal convida a população para participar das oficinas temáticas do Plano Municipal de Coleta Seletiva. Eu sou Alisson Bala e trago essas e outras notícias agora.
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1: Tribunal Regional Eleitoral do Rio Grande do Norte define tempo de TVs dos candidatos a governador. Os detalhes com Cleide Villanova.
2: O Tribunal Regional Eleitoral definiu nesta sexta-feira quanto tempo cada candidato a governo terá na propaganda eleitoral gratuita de rádio e televisão, que inicia a veiculação no dia 28 de agosto. O tempo destinado a cada candidatura leva em conta a representação dos partidos na Câmara dos Deputados. No caso das coligações, também são consideradas as legendas. O secretário judiciário do TRRN, João Paulo de Araújo, explicou como os tempos de TV e rádio foram definidos para cada candidato.
3: Temos tanto a Lei 9.504, que é a Lei das Eleições, como também a Resolução 23.610. Elas é que definem o tempo de cada um dos candidatos, partidos e coligações, como também, por exemplo, a geradora, o sorteio que nós vamos fazer aqui, como também o tempo e o dia de cada um desses cargos. No caso, este ano teremos de presidente, governador, senador, deputado federal e também deputado estadual.
2: O tempo de TV de cada candidato no Rio Grande do Norte ficou definido para 4 minutos e 8 segundos para a coligação Esperança e Trabalho, do candidato Alisson Bezerra, do União. 2 minutos e 23 segundos para a coligação Em Direita RN, do candidato Álvaro Dias, do PL. 2 minutos para a coligação Time que Cuida, do candidato Cadu de Lula, do PT, e 27 segundos para a Federação Pessoal Rede, do candidato Robério Paulino. Os demais candidatos ao governo não terão tempo na propaganda eleitoral gratuita em rede. Na abertura da audiência pública, a juíza Carmen Verônica Calafange, titular da 2ª Zona Eleitoral de Natal, falou sobre a importância da propaganda eleitoral como fortalecedora da democracia.
4: Garantir ao cidadão o acesso às informações sobre aqueles que pretendem representá-lo é, sobretudo, fortalecer a própria essência da democracia. Por essa razão, a propaganda eleitoral deve ser compreendida não apenas como um direito dos partidos e candidatos, mas também sob a perspectiva do direito do eleitor à informação. Um processo eleitoral democrático exige pluralidade de ideias, respeito às regras e condições para que a sociedade possa formar livremente sua convicção. A justiça eleitoral cabe atuar como a garantidora desse equilíbrio. Nossa missão aqui é assegurar a integridade do processo, promovendo segurança, previsibilidade e confiança nas instituições eleitorais.
2: Os programas eleitorais na TV serão exibidos de segunda a sábado em dois períodos, das 13 às 13h25 e das 20h30 às 20h55. Já no rádio, a propaganda eleitoral gratuita será das 7 às 7h25 e das 12 às 12h25. Cleide Villanova para o Jornal da Assembleia.
1: Natal realiza dia D da multivacinação neste sábado com diversos pontos de atendimento abertos na capital. A Secretaria Municipal de Saúde de Natal promove neste sábado, dia 22 de agosto, dia D da Campanha Nacional de Multivacinação de 2026. A ação é voltada para a atualização da caderneta de vacinas da população, com foco especial em crianças e adolescentes. A abertura oficial ocorrerá às 9 horas da manhã na unidade mista de Mãe Luísa. As salas de vacinação das unidades básicas de saúde da capital funcionarão das 8 horas da manhã ao meio-dia, sendo que 20 unidades terão horário estendido, das 8 da manhã às 4 da tarde. Além das unidades de saúde, os pontos extras nos shoppings Midway Mall e Partage North Shopping estarão atendendo o público das 10 horas da manhã às 3 da tarde. A Vigilância Epidemiológica do município alerta para a importância de atualizar o esquema vacinal, especialmente contra o sarampo, doença de alta transmissibilidade que mantém risco de reintrodução no país. A proteção é feita através da vacina tríplice viral, que também imuniza contra a caxumba e a rubéola. Dados recentes apontam a cobertura da segunda dose apenas de 59,88% das crianças de um ano em Natal. Entre as 20 unidades de saúde com horário estendido até as 4 da tarde, estão as unidades de São João, Lagoa Seca e Alecrim, no Distrito Leste. No Distrito Norte 1, atendem Vista Verde, Nova Natal, Pajuçara e África. No Distrito Norte 2, Vale Dourado, Igapó, Soledade 2 e Potengi. No Distrito Oeste, Dissépio Rosado, Esperança, Felipe Camarão 3 e Bom Pastor. E no Distrito Sul, Mirassol, Pirangi, Ponta Negra e Enfermeira Rosângela Lima. Natal convida a população para participar das oficinas temáticas do Plano Municipal de Coleta Seletiva. Detalhes com Bárbara Freire.
0: A Prefeitura Municipal de Natal, por meio da Companhia de Serviços Urbanos, a Urbana, promoverá entre os dias 24 e 27 de agosto as oficinas temáticas do Plano Municipal de Coleta Seletiva. Os encontros serão realizados nas quatro regiões administrativas da capital e têm como objetivo criar espaços de escuta, diálogo e reconstrução coletiva sobre a gestão de resíduos sólidos. A iniciativa reunirá representantes do poder público, entidades da sociedade civil, setor produtivo e a população em geral para definir as diretrizes que irão orientar as ações de sustentabilidade no município. Segundo o diretor da Urbana, Alvamar Vale, a mobilização popular é fundamental para que o planejamento seja construído com base nas necessidades de cada território. Os debates vão abordar os principais desafios da coleta seletiva, além de mapear oportunidades para aperfeiçoar o recolhimento e a destinação adequada do lixo reciclável na cidade. A companhia reforça que a gestão dos resíduos sólidos é uma responsabilidade compartilhada entre o poder público e os cidadãos. Todas as oficinas serão realizadas às 19 horas. Na segunda-feira, dia 24, o encontro da Zona Oeste ocorre no Semuri, na Avenida Coronel Estevam, número 3897, no bairro Nossa Senhora de Nazaré. Na terça-feira, dia 25, a Zona Norte recebe a atividade no Centro Multiuso do Gramoré, na Rua Bariri. Na quarta-feira, dia 26, a oficina da Zona Leste será no Centro Sócio-Pastoral de Mãe Luísa, na Rua João 23, número 686. E na quinta-feira, dia 27, o ciclo de debates é encerrado na Zona Sul, no Centro Pastoral da Vila de Ponta Negra, localizado na Rua Manuel Coringa de Lemos, número 441.
1: A seguir você confere. Aplicativo Pardal já recebeu 37 denúncias eleitorais no Rio Grande do Norte. Mutirão oferece vagas de emprego e qualificação profissional para jovens no fim de agosto em Natal. ABC reencontra Uberlândia após 48 anos em disputa pela semifinal da Série D.
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5: A gente também fala tupi.
6: No tupi antigo, o verbo tibi tem o sentido de haver, existir. Desse verbo deriva a forma tiba, que significa existência, ocorrência ou ainda ajuntamento, abundância. São variações desse termo, tiba, tiva, tuva, tuba, que aparecem em muitos nomes de lugares no Brasil. Assim, Curitiba quer dizer lugar onde há pinheiros, Boituva, onde há cobras.
5: A gente também fala tupi. Uma parceria Rádio Senado.
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1: Estamos de volta com mais informações. Aplicativo Pardal já recebeu 37 denúncias eleitorais no Rio Grande do Norte. Cleide Villanova tem os detalhes.
2: Após o início da propaganda eleitoral, o aplicativo Pardal, ferramenta da Justiça Eleitoral, já recebeu 37 denúncias de possíveis irregularidades no Rio Grande do Norte. Os registros, contabilizados até a última quinta-feira, foram feitos em 9 municípios e têm como principal alvo ocorrências relacionadas ao uso de carro de som, mini-trio ou trio elétrico. O cargo de deputado estadual concentra a maior parte das queixas, com 22 registros, seguido por deputado federal com 7. Natal concentra 21 das denúncias, enquanto Mossoró aparece com 7 denúncias. O Pardal foi disponibilizado para as eleições 2026 em 16 de agosto, data de início da propaganda eleitoral. A ferramenta permite que o eleitor comunique à Justiça Eleitoral possíveis irregularidades e envie elementos que auxiliem a fiscalização. Segundo o TSE, o objetivo é ampliar a participação da sociedade no acompanhamento das campanhas e tornar mais ágil o encaminhamento das informações aos tribunais eleitorais. O aplicativo permite o envio de fotos e vídeos e o acompanhamento da ocorrência. Depois do registro, o eleitor recebe um número de protocolo e pode verificar se a denúncia foi arquivada, se houve notificação do candidato ou se o caso deu origem a um processo no processo judicial eletrônico.
1: Mutirão oferece vagas de emprego e qualificação profissional para jovens no fim de agosto em Natal. Bárbara Freire tem os detalhes.
7: O Tribunal Regional do Trabalho da 21ª Região, em parceria com o Ministério Público do Trabalho do Rio Grande do Norte, realiza no dia 31 de agosto o segundo mutirão da aprendizagem do Estado. A ação é integrante do Programa de Combate ao Trabalho Infantil e de Estímulo à Aprendizagem e ocorrerá das 9 horas da manhã às 16 horas, no Centro Municipal de Referência em Educação Aloísio Alves, o CERUME, na Avenida Coronel Estevam, número 3887, no bairro Nossa Senhora de Nazaré, em Natal. A iniciativa é direcionada a jovens com idades entre 14 e 24 anos, com a expectativa de receber cerca de 500 participantes ao longo do dia. O objetivo principal é aproximar a juventude potiguar de empresas e instituições formadoras, oferecendo qualificação profissional e facilitando o ingresso no mercado de trabalho formal por meio do programa de aprendizagem, que combina a prática profissional com proteção integral de direitos e prevenção ao trabalho infantil. Os jovens terão acesso a uma programação diversificada, com oficinas práticas de elaboração de currículos, preparação para entrevistas de emprego, orientações sobre postura profissional e comunicação. Além disso, os participantes poderão realizar cadastro direto com as empresas, entregar documentos, passar por entrevistas de seleção e participar do sorteio de brindes e kits escolares. Até o momento, mais de 20 empresas parceiras já disponibilizaram mais de 200 vagas de aprendizagem para o evento. Dúvidas e informações podem ser encaminhadas diretamente pelo e-mail aprendizagem@trt21.jus.br.
1: ABC reencontra Uberlândia após 48 anos em disputa pela semifinal da Série D. Já com acesso garantido à Série C do Campeonato Brasileiro do próximo ano, o ABC dá início neste sábado, dia 22 de agosto, à busca pelo segundo título nacional de sua história. O mais querido enfrenta a equipe do Uberlândia de Minas Gerais, no jogo de ida da semifinal da Série D, repetindo um confronto que não acontecia há 48 anos. O último embate entre as duas equipes foi em 1978, com vitória alvinegra nas duas ocasiões. A primeira partida deste reencontro será realizada às 16 horas no estádio Parque do Sabiá, na cidade de Uberlândia, em Minas Gerais. O técnico Vaguinho Dias reforçou o trabalho da preparação da equipe potiguar para este primeiro desafio fora de casa.
8: Olha, lógico que, como acredito eu que as quatro equipes tiveram acesso e tem que se comemorar, a nossa não foi diferente. tivemos a comemoração no próprio domingo, depois na segunda-feira com todas as famílias, com todos os atletas, todo o staff, foi merecido toda uma situação que tem que festejar, que tem que comemorar e tem que ser valorizada. E a partir da reapresentação na terça-feira, já começamos a pensar novamente na competição, no jogo, no Berlândia. E na quarta-feira, ontem, nós já fizemos a viagem. Toda a logística foi muito bem programada, foi toda uma situação para poder chegar bem para a partida em Uberlândia. Então, acredito que tudo que foi feito pela diretoria de logística e de preparação está sendo ótimo. É agora, é lógico, é pensamento dos atletas em querer ganhar essa partida.
1: Além do reencontro com o Clube Mineiro, o confronto terá velhos conhecidos do torcedor potiguar no time adversário, como os atacantes Marcos Calazans e Kaique, que já vestiram a camisa do ABC. O jogo de volta que definirá o finalista da competição está marcado para o dia 30 de agosto, às 5 da tarde, na Arena das Dunas, em Natal.
5: Previsão do tempo.
1: A previsão do tempo em Natal para este fim de semana será de sol com algumas nuvens e não chove. Máxima de 29, mínima de 24. Eu sou Alisson Bala e essa foi mais uma edição do Jornal da Assembleia. Você fica agora com a nossa programação musical. Lembrando, o nosso jornalismo volta de terça a sexta, às 7 da manhã. Fique ligado na Rádio Assembleia.
0: 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Continue agora com a nossa programação musical.
5: 6h50.
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5: A gente também fala tupi.
6: Lenga-lenga e nhenhenhen derivam do tupi nhenhenga, que quer dizer conversa. Essas expressões passaram a significar uma conversa demorada, que não termina. A origem desses termos é o verbo nhenheng, que significa falar, e deu nome ao nhenhengatu, língua desenvolvida a partir do tupi antigo e que hoje é uma das 17 línguas oficiais do estado do Amazonas.
5: A gente também fala tupi, uma parceria Rádio Senado.
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5: 6h52.

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2: Em Brasília, 19 horas.
3: Está no ar a Voz do Brasil. As notícias do governo federal que movimentaram o país no dia de hoje.
4: Olá, boa noite.
2: Boa noite para você que nos acompanha em todo o país.
4: Sexta-feira, 21 de agosto de 2026.
2: Vamos ao destaque do dia.
4: Dia D de vacinação.
2: Sábado é dia de levar crianças e adolescentes de até 15 anos aos postos de saúde.
4: O calendário nacional oferece 20 vacinas que protegem contra doenças como meningite, tuberculose e sarampo.
2: Agosto é mês para intensificar a imunização, como disse Éder Gatti, do Ministério da Saúde.
5: O objetivo é resgatar as pessoas que perderam a oportunidade de vacinação. Nesse momento, o Ministério da Saúde aumenta o abastecimento dos municípios e a gente estimula os municípios a também promoverem ações que intensifiquem a vacinação.
4: Mais de 3 milhões de pessoas não podem abrir conta em plataforma de aposta.
2: São beneficiários dos programas sociais ou de renegociação de dívidas. Raquel Mariano.
6: A medida tem como objetivo proteger recursos destinados à assistência social e à recuperação financeira das famílias.
4: Cidadão pode contar com atendimento presencial para acessar a conta gov.br.
2: Plataforma dá acesso a mais de 5 mil serviços públicos.
4: Vamos saber mais sobre o funcionamento da conta e níveis de segurança.
7: A conta do gov.br funciona como uma espécie de identidade. Ela é gratuita e pode ser feita por qualquer brasileiro.
2: Hoje, na apresentação da Voz do Brasil, Luciano Seixas e Mariana Jungmann.
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2: Sábado é dia D de vacinação.
4: É hora de atualizar a caderneta e levar crianças e adolescentes menores de 15 anos às unidades básicas de saúde e pontos de imunização em todo o país.
2: A campanha segue até 1º de setembro, com a oferta de 20 vacinas do calendário nacional que protegem contra doenças graves, como meningites, tuberculose e cânceres associados ao HPV.
4: O ministro da Saúde, Alexandre Padilha, fala sobre a vacinação.
8: A campanha de atualização é exatamente porque tem muitas crianças que receberam a primeira, a segunda, mas não receberam a terceira dose de uma vacina que precisa de 3 doses, ou não tomaram o reforço. Como cada vez mais a gente tem mais vacinas incorporadas no SUS, muitas vezes os pais têm até uma dificuldade de acompanhar o calendário. Por isso que eu sugiro aos pais entrarem no Meu SUS Digital, baixar a caderneta de vacina do seu filho no Meu SUS Digital, no celular, porque o próprio Meu SUS Digital manda mensagem para o pai e para a mãe quando está para atualizar a vacina, quando está para vencer aquela vacina, da importância dessa atualização.
2: Para saber mais sobre a campanha de vacinação que ocorre durante todo o mês de agosto, eu e Mariana Jungmann conversamos com Éder Gatti, diretor do Departamento do Programa Nacional de Imunizações. Vamos acompanhar.
4: Diretora Dergatti, seja bem-vindo à Voz do Brasil, um prazer falar com o senhor. O senhor pode começar dizendo para a gente quais são as vacinas e quais os grupos prioritários dessa campanha?
5: É um prazer estar aqui falando com vocês. O público-alvo são todas as crianças e adolescentes com menos de 15 anos de idade. Então, todas as vacinas que fazem parte da rotina de vacinação dessa faixa etária, ela faz parte, então, do escopo dessa multivacinação. Então, nós estamos falando aqui de vacinas contra poliomielite, sarampo, difteria, tétano, coqueluche, e também tem as vacinas de adolescente, como, por exemplo, HPV, e também as vacinas de meningite, as vacinas contra o pneumococo, ou seja, são várias vacinas. A gente está falando de cerca de 20 vacinas que vão estar disponíveis nos postos. São vacinas que já estão nos postos, elas já estão ali disponível para a população na rotina. Porém, a gente aproveita esse mês para intensificar. O objetivo é resgatar as pessoas que perderam a oportunidade de vacinação. Então, nesse momento, o Ministério da Saúde aumenta o abastecimento dos municípios para que tenha mais vacina nos postos e a gente estimula os municípios a também promoverem ações que intensifiquem a vacinação. Como, por exemplo, o dia D, que está sendo chamado para o dia 22, que é um sábado, e também ações extramuro, ou seja, a sair da unidade de saúde para vacinar em ambiente público, ambiente de alta circulação de pessoas. Então, com isso, a gente espera melhorar ainda mais a cobertura vacinal.
4: Pois é, o senhor mencionou aí o dia D, né, que vai acontecer no dia 22 de agosto, a campanha vai até 1º de setembro, mas por que é importante a gente ter um dia assim de mobilização, né? Por que o dia D, todo ano o governo faz a campanha e tem sempre um dia D? Por quê?
5: Olha, as pessoas, elas têm uma rotina muito intensa, né? Hoje em dia as famílias, tanto os pais quanto as mães, normalmente trabalham, muitas vezes não têm condições de levar seus filhos durante a semana nos postos. Então, a multivacinação é meio que para alertar os pais de que é importante pensar na vacinação e colocar a vacinação em dia. E o dia D, essa ação no sábado, ela serve para aumentar a oportunidade das famílias em colocar a vacinação dos filhos em dia. Então, o dia D tem essa importância. É um esforço a mais que a gente faz para ampliar o acesso e aumentar, consequentemente, a oportunidade das famílias em colocar a vacinação das crianças em dia.
4: E como é que fica, doutor Éder, depois de 1º de setembro? As vacinas vão seguir disponíveis na rede pública? Quem quiser, não tiver conseguido ir durante o período de campanha, é só chegar num posto de saúde e se vacinar?
5: As vacinas vão continuar lá. Então, durante a atividade corriqueira do posto, a pessoa pode procurar a unidade e colocar a sua vacinação em dia, mesmo depois ou antes da multivacinação. Esse é o mês de mobilização, é o momento em que a gente está resgatando aqueles que ficaram para trás, colocar em dia e aumentar a oportunidade da vacinação. Então, o mês é especial, ele é de intensificação, mas a vacinação já é uma rotina no SUS e as vacinas estão nos postos.
4: Doutora Dergatti, esse ano existe uma preocupação especial com o sarampo em 3 municípios de São Paulo, né? Que municípios são esses? O que está acontecendo por lá?
5: Olha, na verdade, a preocupação com o sarampo ela deve acontecer em todo o país. Hoje, o sarampo, o sarampo é uma doença que ela é evitável por uma vacina que nós temos no nosso programa há muitas décadas. Porém, a gente está vendo um descontrole do sarampo no mundo. Só para olhar nas Américas, por exemplo, a gente tem países como Estados Unidos, Canadá, México, Guatemala, que estão com o sarampo sem controle, acontecendo milhares de casos. Agora aqui na América do Sul, nós temos 2 países que têm causado muita preocupação, que é a Bolívia e o Peru. Então, o risco de internalização do sarampo, ele é real e é um risco que acontece em todo o Brasil. E, eventualmente, casos relacionados à importação podem entrar. Então, a recomendação de sarampo é para todo o país. Todo brasileiro tem que ter 2 doses, pessoas de 1 ano até 29 anos, 2 doses, pessoas de 30 a 59, pelo menos 1 dose. E isso está disponível em todos os postos, a vacina está disponível em todos os postos do país e qualquer brasileiro pode procurar uma unidade de saúde. Os três municípios paulistas, que é o município de São Paulo, o município de São Bernardo do Campo e o município de Guarulhos, eles registraram casos de sarampo. Também é um conjunto de casos relacionado à importação e que agora está tendo um trabalho muito intenso por parte do Ministério da Saúde e pelo Estado e pelos municípios envolvidos em conter esse sarampo. E nós estamos conseguindo e vamos conseguir acabar com essa circulação. Hoje, São Paulo, Guarulhos e São Bernardo do Campo está com uma recomendação irrestrita, ou seja, sem necessidade de verificação prévia se a pessoa foi vacinada ou não. De todas as pessoas de 6 meses até 59 anos, a vacina está ali sendo feita para toda a população, nessa faixa etária, nesses 3 municípios. Então, é importante que quem vive nesses municípios coloque a vacinação em dia, tome uma vacina contra o sarampo, mas as pessoas de outros municípios, é importante verificar se tem pelo menos 2 doses até 29 anos ou 1 dose de 30 a 59 anos. Para não deixar o sarampo voltar no Brasil.
4: Nem o sarampo, nem essas outras doenças, né, doutora Éder. Nem o sarampo, nem todas essas outras doenças que estão aí no calendário de vacinação, né?
5: É importante lembrar que as vacinas, as doenças que são protegidas com as nossas vacinas, embora muitas delas a gente não veja mais, como por exemplo a paralisia infantil, desde 1989 o Brasil não tem um caso de paralisia infantil. e entre outras doenças. São doenças que a gente não vê mais, só que elas ainda estão por aí. Tem países que ainda têm paralisia infantil. A gente, de vez em quando, a gente tem um caso ou outro de difteria no país, e embora a gente tenha controlado doenças como coqueluche e meningite, elas ainda acontecem, embora numa frequência menor do que nos anos 80, nos anos 90, ainda acontecem, mas numa incidência mais baixa. Se nós não nos vacinarmos, se nós pararmos com a vacinação, essas doenças retornam e retornam com força. E aí elas podem colocar a vida das pessoas em risco. Então é importante que as pessoas coloquem a sua vacinação em dia e lembrar que vacinar é uma forma de proteger o indivíduo, você vacinado, mas também proteger a sua família e quem convive com você, porque é uma forma de nós não deixarmos a doença entrar na comunidade, que é a proteção coletiva que as vacinas oferecem.
4: Muito bem, nós conversamos com Éder Gatti, diretor do Programa Nacional de Imunizações. Muito obrigada, doutor Éder, pela sua entrevista aqui à Voz do Brasil.
5: Obrigado pelo espaço. Tchau.
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2: Mais de 3 milhões de pessoas estão impedidas de realizar jogos de apostas online, as chamadas bets.
4: Todas elas recebem algum benefício social e isso proíbe a participação dessas pessoas nesses tipos de jogos.
10: Beneficiários do Bolsa Família, do BPC, o Benefício de Prestação Continuada, do FIES, o Fundo de Financiamento Estudantil, ou de programas de renegociação de dívidas, estão impedidos de abrir ou manter contas em casas de apostas online no Brasil, conhecidas como bets. Isso representa mais de 3 milhões de pessoas. Desde outubro de 2025, o SERPRO, empresa pública responsável por desenvolver a tecnologia da informação, criou a plataforma Módulo de Impedidos, que cruza automaticamente o CPF dos usuários com as bases de dados dos programas sociais. A consulta é feita em tempo real pelas plataformas de apostas, no momento do cadastro, e também no primeiro acesso diário de cada usuário. Assim que o impedimento é identificado em uma conta já existente, a casa de apostas tem até 3 dias para suspender e devolver todo o saldo ao titular. A medida tem como objetivo proteger recursos destinados à assistência social e à recuperação financeira das famílias. O bloqueio da conta em bet é feito exclusivamente pelo CPF e não gera nenhuma penalidade para o beneficiário. Raquel Mariano, para a Voz do Brasil.
2: Quem pretende ingressar ou já está matriculado em um curso de graduação pode consultar se a instituição e o curso estão regulares junto ao Ministério da Educação.
4: A consulta é feita pelo EMEC, plataforma oficial que reúne informações sobre a educação superior no país.
2: O sistema permite verificar se o curso é autorizado ou reconhecido e se a instituição está credenciada.
4: Também é possível conferir a modalidade de ensino, o número de vagas autorizado e se o curso está habilitado a funcionar no endereço informado.
2: O diretor de Política Regulatória da Secretaria de Regulação e Supervisão da Educação Superior, Rafael Furtado, reforça a importância de verificar a situação do curso antes de fazer a matrícula.
11: É importante que o cidadão e a cidadã busquem a informação de se o curso existe, se a instituição está no cadastro, se ele está regular, se ele tem alguma marcação de supervisão e, especialmente, também se o curso é reconhecido, porque o curso precisa ser reconhecido para poder emitir diploma. E o segundo tipo de informação importante que o cidadão deve buscar é a informação relacionada à qualidade do curso. O Ministério da Educação, pelo INEP, divulga conceitos e indicadores de cursos e instituições. E os conceitos acima de 3, 4 e 5 são considerados satisfatórios.
4: Para fazer a consulta, acesse emec.mec.gov.br, selecione Consulta Avançada e escolha a opção de busca por instituição ou curso.
2: Criar uma senha ou mesmo recuperar o acesso da conta gov.br ainda causa dúvidas para muita gente.
4: Para quem precisa de apoio, o balcão do gov.br oferece atendimento presencial para serviços relacionados à conta.
2: Os balcões de atendimento estão disponíveis em 24 estados para orientar na criação, recuperação e segurança da sua conta.
12: Acesso a documentos, consultas de benefícios, declarações fiscais e utilidades por meio de um único login com CPF e senha é o que oferece a conta GovBR. São mais de 5 mil serviços públicos disponíveis, mas muita gente ainda tem dúvidas sobre como utilizá-los. Cidadãos que precisam de apoio com a conta, especialmente aqueles com dificuldades com o uso de tecnologia, como idosos, pessoas sem acesso à internet ou com baixa alfabetização digital, podem contar com um atendimento presencial no balcão GovBR. São 292 unidades disponíveis em 24 estados. No balcão, é possível receber orientação para entender o funcionamento da conta GovBR, além de criar ou recuperar a conta de forma segura, como explica o diretor do Departamento de Identidade Digital, Hudson Mesquita.
13: Onde o atendente vai auxiliar o cidadão a criar a sua conta, recuperar uma senha, fazer uma avaliação biométrica, a entender as camadas de segurança da plataforma, sempre visando que o cidadão tenha o máximo de autonomia no uso dos serviços digitais.
12: E para encontrar a unidade mais próxima, basta acessar gov.br/presencial, selecionar o estado e depois o município. A ferramenta apresenta os endereços disponíveis. Mais informações sobre a conta e os serviços de atendimento estão nos endereços gov.br/conta e gov.br/atendimento. Reportagem Thaís de Araújo.
4: Pois é, a conta gov.br facilita o acesso a diversos serviços públicos pela internet e funciona como uma identidade digital do cidadão.
2: Gratuita e disponível para todos os brasileiros, ela permite consultar documentos e informações, acessar serviços do INSS e da saúde, além de assinar documentos digitalmente.
4: Para garantir mais segurança, a conta possui diferentes níveis de acesso, que podem ser ampliados pelo próprio aplicativo.
7: A conta do gov.br funciona como uma espécie de identidade. Ela comprova com segurança nos meios digitais que você é você. A conta é gratuita e pode ser feita por qualquer brasileiro. Ela pode ser usada para diversos serviços públicos, como acessar a declaração pré-preenchida do imposto de renda, os dados da aposentadoria no INSS e a carteira de trabalho digital. Quem se inscreve para o Enem, Sisu, FIES e ProUni também precisa usar a conta. Também é possível realizar a prova de vida digital utilizando o reconhecimento facial no aplicativo gov.br. Na área da saúde, a conta dá acesso a informações como vacinas, exames e medicamentos no Conect SUS. Marilda Castro é doula e utiliza o gov.br para assinar documentos digitais com assinatura eletrônica avançada.
14: Eu uso para assinar os documentos, todos os documentos que assino, né? E também... Aí eu comecei a assinar os certificados a partir do momento que encaminharam, né, todos os dados do imposto de renda. Eu também baixo meu imposto de renda por lá. Eu vi que é bem mais prático.
7: A conta gov.br tem 3 níveis de segurança e acesso: ouro, prata e bronze. O nível mais completo é o ouro. Se sua conta for bronze ou prata, você pode subir para o nível mais alto. Na parte de cima do aplicativo gov.br, tem o botão Ver Nível. Quando você clicar nesse botão, vai aparecer o nível da sua conta e a opção Aumentar Nível da Conta. Hudson Mesquita é diretor do Departamento de Identidade Digital do Ministério da Gestão e da Inovação em Serviços Públicos. Ele explica como aumentar o nível da conta gov.br.
15: Uma conta mais simples, onde são validados alguns dados cadastrais do cidadão, que a gente chama de conta bronze, já dá acesso à maior parte dos serviços públicos, mas se ela precisa acessar um serviço que envolva dados um pouco mais sensíveis, ela precisa ter no mínimo ali uma conta de nível prata. Para esse nível de conta, o cidadão precisa fazer algumas validações a mais. Então, ou acessar com alguma das instituições financeiras que são integradas com o gov.br, ele vai acessar com o mesmo dado da conta bancária dele. Vai entrar lá com com a agência, com a conta, só que ele vai acessar lá no ambiente do banco e o banco é que informa o GovBR. E aí o GovBR dá acesso a novos serviços. Né? E aí tem o nível ouro, que é o nível mais seguro de acesso, onde é necessário ele realizar uma validação biométrica.
7: Mas se o cidadão perder o acesso da conta porque esqueceu da senha, neste caso, ele deve clicar em Esqueci Minha Senha e recuperar a conta, como explica Hudson Mesquita, do Ministério da Gestão.
15: Se ela esquecer a senha, a forma de recuperação da senha é a mesma, são os mesmos fluxos que ela utilizou para criar a conta. Então, ela pode fazer uma validação facial e criar uma nova senha, ela pode usar o acesso com os bancos só para criar a nova senha, ou ela pode solicitar um código que é enviado por e-mail ou telefone, né, de acordo com o dado que está cadastrado na conta dela. Se vai um código único para o e-mail ou via SMS, ela informa esse código e altera a senha do GovBR.
7: Para criar uma conta ou ter mais informações, você pode acessar na internet a página gov.br ou criar sua conta pelo aplicativo no celular. Reportagem Márcia Fernandes.
2: Neste sábado, 22 de agosto, é comemorado o Dia do Folclore.
4: E para

0: celebrar a cultura brasileira, a gente vai conhecer, no nosso quadro A Voz pelo Brasil, uma das manifestações mais tradicionais do Maranhão, o Bumba Meu Boi.
1: Patrimônio imaterial do Brasil, a brincadeira movimenta o turismo com uma mistura de música, dança,

0: história começa com pai Francisco e mãe Catirina. Grávida, Catirina sente o desejo de comer a língua de um boi. Francisco, para atender a companheira, escolhe justamente o animal mais bonito e querido da fazenda, onde trabalha e mata o boi. Quando o fazendeiro descobre o que aconteceu, fica desesperado. Francisco e o patrão recorrem a um pajé. E o milagre acontece. O boi volta à vida. E é para celebrar essa ressurreição que começa a festa. Mas a tradição vai muito além da lenda. Ao longo do tempo, ganhou novos personagens, músicas, ritmos e diferentes maneiras de brincar. São chamados sotaques: matraca, zabumba, orquestra, baixada e costa de mão. Cada um tem sua própria identidade e todos têm a mesma capacidade de fazer uma comunidade inteira se reunir em torno do boi. E é justamente essa diversidade que espalha o Bumba Meu Boi por São Luís. A brincadeira ocupa praças, bairros, terreiros e os chamados barracões, onde os grupos ensaiam, fazem as indumentárias e preparam as apresentações. E antes de ganhar as ruas, o boi passa por um momento especial, o batizado, uma bênção para pedir proteção e abrir oficialmente a temporada. Os ensaios começam meses antes do São João, depois vem os arraiás, festivais e encontros de grupos que transformam São Luís em um grande palco. Hoje as redes sociais ajudam o turista a descobrir onde cada grupo vai se apresentar e acompanhar uma programação que se espalha por diferentes bairros. A festa movimenta a cidade por semanas e também mexe com a economia. Hotéis, bares, restaurantes, comércio, todo mundo entra no ritmo do boi, como explica a presidente do Boi da Floresta, Nadir Cruz.
1: É uma festa grandiosa, porque as pessoas vêm, alguns para conhecer, outros para revisitar, né? Para acompanhar. A quantidade de pesquisadores, de fotógrafos, de pessoas querendo ver pela primeira vez tem aumentado a cada ano. A gente percebe, por exemplo, quando chega de maio, junho, julho, até agosto, setembro, a hotelaria do Maranhão é superlotada.
0: Talvez por isso o Bumba Meu Boi seja tão difícil de explicar para quem vê de fora. Porque ele não é apenas espetáculo, é memória, pertencimento e fé que passa de geração em geração, como explica Leila Naiva, presidente do Boi de Axixá.
2: Desde pequenininha, eu estou aqui no boi, com meu pai. Aí vim com ele, aprendi a bordar. Tenho foto antiga minha sentada no chão bordando, junto com as outras bordadeiras.
0: O ciclo termina com a morte do boi. E segundo Zé Hinaldo, presidente do Boi Bumbá Maioba, a cada ano com mais reconhecimento do público.
3: E essa festa de encerramento, ela tem assim também, né, por parte do público, uma adesão muito grande. E esse ano, diga-se de passagem, foi recorde de público na nossa festa, onde ficamos extremamente muito felizes e agradecidos a Deus por ter esse reconhecimento da sociedade.
0: No Maranhão, o boi morre para nascer de novo no ano seguinte. E quando a nova temporada começa, a história de pai Francisco, mãe Catirina e daquele boi que voltou à vida também renasce. Reportagem Karine.

0: essas foram as notícias do governo federal.
1: E agora com as notícias do Poder Judiciário e do Congresso Nacional. Boa noite, um bom fim de semana.
0: A gente volta na segunda-feira. Até lá, boa noite.
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4: Supremo determina que a Polícia Federal amplie a investigação sobre vazamento de informações sigilosas.
5: STJ fixa tese sobre remissão de pena por aprovação no Enem e no Enseja.
4: TSE vai criar sala para acompanhar questões climáticas que podem comprometer.

0: As eleições de 2026.
1: Boa noite, eu sou o Arthur Filho.
0: E eu sou Walter Lima.
1: O Supremo Tribunal Federal determinou que a Polícia Federal amplie a investigação sobre o vazamento de informações sigilosas relacionadas à Operação Sem Desconto.
0: A decisão é do ministro André Mendonça, relator do caso no STF. Marcela Luiza.
2: A decisão foi tomada após um pedido apresentado por Fábio Luiz Lula da Silva, o Lulinha, que comunicou ao Supremo a divulgação pela imprensa de informações que, segundo ele, teriam origem em procedimentos protegidos por sigilo. Na decisão, o ministro André Mendonça cita reportagens publicadas recentemente que teriam reproduzido trechos de mensagens, documentos e informações de investigações sigilosas. Mendonça determinou que esses novos fatos sejam incluídos no inquérito policial que já apura a origem dos vazamentos. Segundo o ministro, a investigação deve buscar identificar quem tinha o dever de preservar o sigilo e eventualmente violou essa obrigação.
1: A aprovação no Enem, Exame Nacional do Ensino Médio, e no Enseja, Exame Nacional para Certificação de Competências de Jovens e Adultos, pode ser usada para a redução da pena.
0: Para o STJ, a chamada remissão é possível mesmo que o preso já tenha concluído o nível de ensino avaliado nesses exames antes de iniciar o cumprimento da condenação. Fátima Uchoa.
3: Pelo rito dos repetitivos, a terceira sessão do STJ também definiu que a remissão não pode ser concedida novamente quando a aprovação em algum desses exames já tiver sido usada para reduzir a pena, pois isso seria dupla concessão do benefício pelo mesmo fato. Segundo o relator ministro Reinaldo Soares da Fonseca, a aprovação no Enem e no Enseja exige estudo por iniciativa própria e é um fato diferente da simples obtenção do certificado de conclusão. Como o julgamento ocorreu pelo rito dos repetitivos, todos os juízes e tribunais devem seguir as teses fixadas pelo STJ.
1: A segunda turma do TST manteve a responsabilidade subsidiária do município de Cubatão, em São Paulo, pelo pagamento do FGTS de uma técnica de radiologia terceirizada.
0: Para os ministros, ficou comprovada a culpa do órgão público por não fiscalizar o contrato de prestação de serviços. Mila Amaral.
4: A mulher trabalhou 13 anos no hospital municipal e ficou sem receber após o fim do contrato com a gestora do hospital. O município até assinou um acordo com o Ministério Público para pagar as verbas rescisórias, mas não cumpriu o compromisso. A segunda turma do TST entendeu que não foi uma culpa automática, ficou provado que a prefeitura não fiscalizou o contrato e ainda descumpriu o acordo. Se a empresa não pagar, quem paga é o município em caso de falha de fiscalização.
1: Tribunal Superior Eleitoral vai criar sala para acompanhar questões climáticas que podem comprometer as eleições de outubro.
0: A sala tem o objetivo de monitorar riscos climáticos e garantir a segurança e continuação do processo eleitoral diante de eventos meteorológicos e hidrológicos extremos. Guilherme Firmino.
5: A Sala Nacional de Situação Climática tem o objetivo de mapear zonas críticas e identificar sessões eleitorais em municípios vulneráveis. O acompanhamento acontecerá diariamente e de forma ininterrupta a partir de 24 horas antes de cada turno. A sala contará com representantes do tribunal e de órgãos especializados, que vão poder determinar rotas emergenciais de transporte, reforço dos sistemas de comunicação e orientação em situações de emergência. Locais de votação também vão poder ser alterados em zonas de desastres. Essas decisões vão seguir a orientação da legislação eleitoral.
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1: A você uma boa noite.
0: E um bom fim de semana.
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8: Eu sou Paula Groba.
9: E eu sou Ricardo Nakaoka.
8: E estes são os destaques de hoje do Jornal do Senado, que começa agora.
9: Fim da escala 6x1 e PEC da Segurança Pública chegam à comissão do Senado.
10: Motoristas sob efeito de álcool ou drogas podem ter prisão preventiva.
9: Segurança de implantes médicos para mulheres é tema de debate no Senado.
10: Boa noite.
9: Boa noite.
10: Beber e dirigir podem ter consequências ainda mais graves. Uma proposta pronta para votação na Comissão de Constituição e Justiça permite a prisão preventiva de motoristas flagrados sob efeito de álcool ou drogas que provocarem acidentes graves com mortos ou feridos.
9: O texto também aumenta as penas para casos de homicídio culposo e lesão corporal grave causados por motoristas que dirigem após o consumo dessas substâncias. A ideia é endurecer a resposta da Justiça diante de acidentes que poderiam ser evitados. A reportagem é de Bruno Lourenço.
11: O homicídio culposo no trânsito, agravado pelo consumo de álcool ou outras drogas, pode ter a pena aumentada de 5 a 8 anos para 6 a 10 anos de reclusão. E a punição para lesão corporal grave ou gravíssima, agravada pelo consumo de álcool ou outras drogas, seria de reclusão de 3 a 6 anos, em vez dos atuais 2 a 5 anos. É o que diz projeto de lei em análise na Comissão de Constituição e Justiça. A proposta também muda o Código de Processo Penal para admitir a prisão preventiva nesses casos. O senador Marcos Duval, do Avante do Espírito Santo, destacou que a privação de liberdade é fundamental para conscientizar o motorista infrator e evitar a repetição da conduta ao volante.
12: Queremos que referidos autores passem ao menos um período mínimo na prisão, como um preso comum, ainda que no regime semiaberto ou aberto. A prisão tem um evidente potencial dissuasório e não vemos por que não utilizar quando necessário.
11: O texto, que pode ser votado na CCJ, ainda admite a prisão preventiva em casos de homicídio ou lesão corporal grave causados em virtude de rachas ou de exibição de perícia em manobra de veículo.
10: E uma decisão do Supremo Tribunal Federal ampliou a proteção garantida pela Lei Maria da Penha. As medidas protetivas, antes associadas principalmente ao contexto doméstico e familiar, agora também podem ser aplicadas em outras situações de violência contra a mulher.
9: No Senado, projetos buscam reforçar e tornar mais efetiva essa proteção, com propostas que vão da concessão de medidas por delegados à criação de sistemas de alerta para avisar a vítima sobre a aproximação do agressor. Repórter Marcela Cunha.
13: As medidas protetivas de urgência da Lei Maria da Penha podem ser aplicadas mesmo sem vínculo doméstico, familiar ou afetivo entre vítima e agressor. Esse é o novo entendimento do Supremo Tribunal Federal, baseado num caso de ameaças de um vizinho à vítima, que teve a proteção negada em Minas Gerais. A Lei Maria da Penha também vem passando por mudanças no Congresso. Neste ano, uma proposta aprovada pelo Senado e já transformada em lei tornou o monitoramento eletrônico do agressor uma medida protetiva autônoma. A senadora Damares Alves, do Republicanos do Distrito Federal, afirma que os mecanismos existentes ainda não são suficientes para conter a violência.
14: Nós temos mecanismo de defesa e proteção e nós não estamos dando conta. O que está acontecendo? Nós vamos ter que parar tudo, gente. E a gente vai ter que rever a violência contra a mulher no Brasil.
13: Entre os projetos ainda em análise no Senado, um amplia a possibilidade de delegados concederem medidas protetivas emergenciais, como o afastamento e a proibição de contato com a vítima. Outro cria um perímetro eletrônico com alertas quando o agressor monitorado se aproximar da área de proteção da mulher.
10: O presidente do Senado, Davi Alcolumbre, encaminhou hoje à Comissão de Constituição e Justiça duas propostas de emenda à Constituição consideradas prioritárias na pauta do Senado. Uma delas trata do fim da escala de trabalho 6x1 e prevê a redução gradual da jornada semanal para 40 horas com 2 dias de descanso remunerado. O relator na CCJ será o senador Omar Aziz, do MDB do Amazonas.
9: A outra é a PEC da Segurança Pública, que terá como relator o senador Rogério Carvalho. A PEC, já aprovada na Câmara dos Deputados, reorganiza o sistema de segurança pública no país. A proposta redefine as fontes de financiamento do setor, incluindo a destinação de parte da arrecadação das apostas esportivas aos fundos nacionais de segurança pública e do sistema penitenciário. As duas propostas agora serão analisadas pela comissão.
10: Um dispositivo médico implantado no corpo para evitar a gravidez pode trazer consequências que vão muito além do efeito desejado. No Senado, um debate chamou a atenção para os riscos e os efeitos adversos relacionados a dispositivos destinados à saúde da mulher, com destaque para o contraceptivo permanente Exur.
9: A Comissão de Direitos Humanos discutiu a segurança desses implantes, a fiscalização sanitária e a importância do consentimento informado das pacientes. Também foi debatida a necessidade de acompanhamento e assistência.

0: assistência às mulheres que sofreram possíveis complicações. A reportagem é de Yasmin Rodrigues.
1: A Comissão de Direitos Humanos e Legislação Participativa do Senado discutiu a segurança de dispositivos médicos implantáveis destinados à saúde da mulher, com atenção especial aos impactos relatados por mulheres que utilizaram o sistema contraceptivo permanente Exur. Representando mulheres que passaram pelo procedimento, a presidente da Associação de Mulheres Vítimas do Exur Brasil, Kelly Patrícia da Luz, levou à audiência a perspectiva das pacientes ao buscarem auxílio.
2: Porque quando buscávamos atendimento dentro do HMIB, que foi o único hospital aqui em Brasília que fez a implantação do dispositivo, éramos chamadas por nomes pejorativos por aqueles que deveriam nos amparar e dar assistência.
1: Entre os problemas associados ao Exur mencionados na pauta da audiência estavam relatos de dores crônicas, perfurações de órgãos, migração do material e reações alérgicas. A senadora Damares, do Republicanos do Distrito Federal, questionou a Anvisa sobre o monitoramento do Exur pós-comercialização. Em resposta, Daniel Roberto Corade, gerente-geral de monitoramento de produtos sujeitos à vigilância sanitária da Anvisa, explicou que o acompanhamento é responsabilidade das empresas.
3: Jovens de todo o Brasil ocuparam o plenário do Senado e tiveram a missão de pensar e votar propostas para o país. A experiência terminou com a aprovação de projetos que tratam de temas que fazem parte do cotidiano das novas gerações.
0: Entre as propostas aprovadas pelos jovens senadores de 2026 estão medidas de prevenção à violência contra a mulher, apoio a estudantes imigrantes e ações para ampliar o letramento digital. Repórter Lana Dias.
4: Uma das propostas aprovadas prevê material adaptado para estudantes imigrantes e protocolos de combate a episódios de xenofobia, que é a discriminação contra pessoas de outros estados, regiões ou países. Outro texto integra a atuação dos setores de educação, segurança pública e tecnologia no combate à violência contra a mulher. A jovem senadora Maria Eduarda Santos de Arruda, de Mato Grosso, saudou a aprovação e destacou a presença feminina nesta edição.
5: A gente sabe que os índices de violência contra a gente é muito grande, seja violência física, moral e qualquer outro tipo de violência, e eu acredito que um trabalho em relação a isso é um grande passo dentro da nossa sociedade.
4: A ideia da terceira proposta é criar a chamada Juventude Sem Barreiras, com ações de letramento digital e estímulo à participação nos processos democráticos. Todas as três serão analisadas pela Comissão de Direitos Humanos e Legislação Participativa, onde podem virar projetos de lei.
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0: Com edição de Paula Groba e trabalhos técnicos de João Lira, o Jornal do Senado fica por aqui. Acompanhe agora as notícias da Câmara dos Deputados e do Tribunal de Contas da União. Boa noite.
3: Boa noite e um bom fim de semana.
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8: O Tribunal de Contas da União acompanha o pagamento de benefícios previdenciários pelo Instituto Nacional do Seguro Social, o INSS. A fiscalização analisou dois problemas: a demora para conceder benefícios e o indeferimento de pedidos que atendem aos requisitos. Em 2 anos, foram registradas mais de 22 milhões de solicitações. O TCU reconheceu avanços no acompanhamento da fila. Entre as medidas estão o programa Acelere INSS e novas ações para monitorar os pedidos. Mas a auditoria também identificou que há problemas estruturais. O trabalho apontou dificuldades em tecnologia, automação e capacidade de análise. Para o tribunal, isso faz com que o INSS ainda dependa de programas temporários para reduzir a fila de análise. O tema continuará sendo acompanhado. Saiba mais em tcu.gov.br.
7: TCU, fiscalização a serviço da sociedade. Jornal Câmara dos Deputados.
9: Presidente Hugo Mota defende a soberania do Brasil no setor de saúde.
10: Câmara aprova uso de consórcio público na compra de alimento escolar.
9: Projeto promove ações de atenção à saúde de alunos da educação básica.
10: Comissão aprova proposta que proíbe taxa mínima de consumo de água.

0: Boa noite. A Câmara analisa projeto de lei que proíbe a cobrança da taxa mínima de consumo de água. O texto avançou na Câmara, como informa a repórter Maria Neves.
1: A Comissão de Desenvolvimento Urbano da Câmara dos Deputados aprovou o projeto que proíbe a cobrança de tarifa mínima de consumo pelas concessionárias de serviços de água e esgoto. O texto aprovado, apresentado pelo relator, deputado Ícaro de Valmir, do Republicanos de Sergipe, estabelece uma nova diretriz nacional para a estrutura tarifária dos serviços de abastecimento de água e de esgotamento sanitário. Pelo projeto, a conta será composta por uma parcela fixa e outra variável. A parcela variável deverá ser calculada exclusivamente em função do volume de água efetivamente gasto pelo consumidor. Já a parte fixa será determinada em função de gastos das empresas, como manutenção da infraestrutura e expansão dos serviços. Ao apresentar o projeto, o deputado Tiago de Joaldo, do Republicanos de Sergipe, explicou que atualmente as empresas impõem ao consumidor o pagamento de uma tarifa mínima por consumo equivalente a 10 metros cúbicos por mês. Na opinião de Ícaro de Valmir, a mudança vai promover justiça tarifária para os consumidores.
2: Você consumindo 1.000 metros, você vai cobrado pelos 1.000 metros. Você consumindo 5.000 metros, vai ser apenas cobrado pelos 5.000 metros cúbicos de água. Claro que ainda irá existir uma tarifa mínima, que é uma tarifa muito justa, que é uma tarifa praticamente, vamos dizer aí, de R$10, R$15, que irá ser cobrada apenas para poder ser levada essa água ou para o tratamento em si de toda a rede de distribuição de água.
1: O projeto original do deputado Tiago de Joaldo proibia todo tipo de cobrança mínima, para que o consumidor pagasse somente pela água que gastou. O relator, no entanto, considerou necessário prever uma taxa fixa para a manutenção da rede. Na opinião de Ícaro de Valmir, se a lei apenas proibisse toda a cobrança mínima, poderia criar insegurança regulatória, afetar o equilíbrio econômico de contratos em vigor e transferir custos de forma desordenada para as faixas variáveis de consumo. Pela proposta em análise, os contratos do setor de água e esgoto assinados depois da entrada da nova lei em vigor devem levar em consideração a nova estrutura tarifária. Os contratos vigentes terão de ser adaptados em até 24 meses após a publicação da lei. A proposta, que estabelece uma nova estrutura tarifária para as contas de água, ainda será analisada pelas comissões de Finanças e Tributação e de Constituição e Justiça. Da Rádio Câmara de Brasília, Maria Neves.
3: Desenvolvimento Regional.
4: Charles Fernandes, do PSD da Bahia, destaca a importância do projeto de irrigação do Vale do Uiú, afirmando que a iniciativa é estratégica para impulsionar o desenvolvimento da região. Ele acredita que o empreendimento vai ampliar a produção agrícola e fortalecer a geração de emprego e renda.
0: O deputado diz ainda que o projeto pode transformar o Vale do Uiú em um importante polo de produção agrícola da Bahia e do país. De acordo com Charles Fernandes, a iniciativa responde à crescente demanda global por alimentos e fortalece o agronegócio regional.
5: Por quê? Não há uma outra fábrica de geração de emprego e renda para aquela região da Bahia que não seja o projeto de irrigação do Vale do Uiú. Esse projeto, ele vai gerar 50 mil empregos diretos e terá um rendimento de mais de R$1,5 bilhão de reais por ano em produção, haja vista que o mundo precisa de alimento. E o Brasil é esse celeiro de produção.
3: Transportes.
4: Carlos Chiodini, do MDB de Santa Catarina, propõe dar o nome de viaduto Casimiro Klosowski à estrutura localizada no quilômetro 43 da BR-280, em Guaramirim. Ele explica que a iniciativa visa homenagear um morador local que atuou na busca por melhorias para a comunidade.
0: Segundo Carlos Chiodini, Casimiro Klosowski foi um dos principais defensores da construção do viaduto que trouxe mais segurança para quem trafega pela rodovia. A proposta também destaca um abaixo-assinado de moradores que pediam que o nome de Casimiro fosse dado à estrutura.
3: Educação.
4: A Câmara aprovou o uso de consórcios públicos na compra de alimentos escolares. A repórter Paula Bittar acompanhou a votação.
6: A Comissão de Constituição e Justiça da Câmara

0: aprovou uma proposta que permite a estados e municípios comprar alimentos para a rede de ensino por meio de consórcios públicos com verbas repassadas pelo Programa Nacional de Alimentação Escolar. A medida facilita a atuação de pequenos municípios que poderão unir esforços para aumentar a eficiência nas compras e reduzir custos. Os consórcios públicos estão previstos em lei e funcionam como associações entre entes federativos com o objetivo de promover ganhos de escala econômica e maior poder de negociação. O autor da proposta, deputado Tiago de Joaldo, do Republicanos de Sergipe, disse que o objetivo é preencher uma lacuna, já que hoje os municípios não podem utilizar recursos federais nesses consórcios para a merenda.
1: Se no caso da merenda escolar, a compra que esse consórcio faz é apenas a partir de recursos próprios dos municípios. Eles não têm uma autorização legal para usar o recurso do Programa Nacional de Alimentação Escolar, o PNAE, para também fazer compras consorciadas. Então, a compra de merenda escolar por consórcio já é uma realidade. Municípios do Brasil inteiro fazem isso como medida de economia, porque você dá escala para a compra, você consegue comprar um volume maior, porque a compra não é apenas para um município, mas para um conjunto de municípios consorciados. E aí os fornecedores conseguem ter um preço melhor, consequentemente, barateia para os municípios, permite que os municípios comprem em maior quantidade e também com melhor qualidade.
0: Segundo o texto aprovado, as aquisições por meio de consórcios públicos não afastam a obrigatoriedade de cumprimento do percentual mínimo de aquisição de gêneros alimentícios vindos da agricultura familiar. Esse mínimo deverá ser aferido e observado individualmente em relação a cada ente federativo participante do consórcio. De acordo com a legislação, do total dos recursos financeiros repassados pelo Fundo Nacional de Desenvolvimento da Educação no âmbito do Programa de Alimentação Escolar, no mínimo 45% deverão ser utilizados na aquisição de gêneros alimentícios diretamente da agricultura familiar e do empreendedor familiar rural ou de suas organizações. A prioridade deve ser dada aos assentamentos da reforma agrária, às comunidades tradicionais indígenas, às comunidades quilombolas e aos grupos formais e informais de mulheres. A proposta que permite a compra de alimentos para a rede de ensino por meio de consórcios públicos com verbas repassadas pelo Programa Nacional de Alimentação Escolar já pode seguir ao Senado, a menos que haja recurso para votação antes pelo plenário da Câmara. Da Rádio Câmara, de Brasília, Paula Bittar.
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3: Economia. Fábio Macedo, do Podemos do Maranhão, propõe dobrar de 35 mil para R$ 70 mil o valor isento de imposto de renda sobre o ganho obtido com a comercialização de bens. Ele explica que o projeto alcança, por exemplo, a venda de veículos usados.
4: Para impedir que o novo teto de R$ 70 mil perca valor com o passar dos anos, o texto determina reajuste anual pelo IGPM, índice que mede a variação de preços. Fábio Macedo argumenta que o limite atual não é corrigido desde 2005, o que aumenta a tributação por causa da inflação.
3: Júlio César, do PSD do Piauí, quer ampliar os mecanismos de regularização de dívidas tributárias e não tributárias com a União. Ele apresentou projeto que permite desconto sobre multas, juros e encargos e amplia, em casos específicos, o prazo de pagamento para até 240 meses.
4: De acordo com Júlio César, a proposta estabelece condições diferenciadas conforme a capacidade de pagamento do devedor, incluindo pessoas físicas, MEIs e pequenas empresas. O texto ainda prevê a suspensão das cobranças enquanto o pedido de transação estiver em análise.
3: Rodrigo de Castro, do União de Minas Gerais, defende a aprovação de projeto que muda a forma de financiamento da conta de desenvolvimento energético, usada para bancar benefícios do setor elétrico. Hoje, parte dos recursos é arrecadada por meio da tarifa de luz paga pelos consumidores.
4: Rodrigo de Castro explica que o projeto transfere esses recursos para o orçamento da União. Ele explica que, com a mudança, os subsídios do setor elétrico passam a depender dos recursos previstos anualmente e aprovados pelo Congresso Nacional.
5: Saúde.
3: Comissão de Saúde aprova a criação da Política Nacional de Saúde na escola. A repórter Sofia Peçanha tem os detalhes.
5: A Comissão de Saúde da Câmara dos Deputados aprovou o projeto que cria a Política Nacional de Saúde na escola. O objetivo é fortalecer a integração entre as áreas de saúde e educação para promover ações de prevenção de doenças, promoção e atenção à saúde dos estudantes e educação básica pública. Segundo o texto, a política prevê a promoção da saúde e da cultura da paz, o enfrentamento de vulnerabilidades que possam comprometer o desenvolvimento escolar, o fortalecimento da participação da comunidade e a ampliação da comunicação entre escolas e serviços de saúde. Durante a votação, a relatora, a deputada Ana Paula Lima, do PT de Santa Catarina, destacou que a iniciativa fortalece ações já desenvolvidas no ambiente escolar e constrói uma população saudável e consciente.
6: Prevenir não somente as doenças transmissíveis, mas a questão da saúde mental, da cultura da paz, de evitar, por exemplo, que os adolescentes entrem, né, em algum tipo de vício, como vício de fumo, drogas, álcool, e principalmente para trabalhar o esquema de vacinação. E isto é importante relacionar, porque eles também vão comunicar às suas famílias e à comunidade que as vacinas salvam vidas.
5: O texto aprovado, apresentado pela relatora, ampliou a possibilidade de participação na política para escolas privadas, comunitárias, confessionais e filantrópicas de educação básica.
6: Considerando que desafios como a promoção de saúde mental, a segurança alimentar e nutricional e a atualização do calendário vacinal atinge todos os estudantes, independente da natureza administrativa da escola. Propomos ampliar o alcance da política também às instituições privadas, comunitárias, filantrópicas.
5: A relatora incluiu também no projeto ações específicas de prevenção ao uso de cigarros eletrônicos e outros produtos que contenham nicotina. A medida reforça ações de combate ao tabagismo convencional e a prevenção de doenças crônicas não transmissíveis. O projeto determina ainda que o compartilhamento de informações entre escolas e serviços de saúde observe as regras de proteção de dados pessoais e o sigilo profissional, além de reforçar ações de atualização do calendário vacinal dos estudantes com participação da comunidade escolar nas atividades de promoção da saúde. A proposta aprovada determina que a Política Nacional de Saúde na Escola observe as diretrizes do Programa Saúde na Escola já existente no governo federal, sendo facultativa para estados, Distrito Federal e municípios. Da Rádio Câmara de Brasília, Sofia Peçanha.
4: Projeto de Fábio Choquete, do União de Santa Catarina, cria a Política Nacional de Atenção ao Diagnóstico Tardio do Transtorno do Espectro Autista. O objetivo, segundo o autor, é garantir acolhimento, atendimento integral e direitos a pessoas identificadas na adolescência, na vida adulta ou na velhice.
3: O projeto de Fábio Choquete prevê atendimento multiprofissional, apoio às famílias e capacitação de especialistas. A proposta também incentiva campanhas de conscientização, pesquisas e ações para ampliar a inclusão social, educacional e profissional de pessoas diagnosticadas.
4: Flávia Moraes, do MDB de Goiás, defende a aprovação de projeto que inclui nas ações em saúde previstas pelo governo federal o controle de dispositivo eletrônico para fumar, os chamados vapes. Ela reforça a necessidade de iniciativas de prevenção contra o câncer de pulmão.
7: Uma das causas mais recorrentes é a utilização de cigarros e agora principalmente os vapes, os cigarros eletrônicos, que para muitos é reconhecido como cigarro que não faz mal, mas pelo contrário, é muito mais prejudicial do que o cigarro convencional. Então nós temos aí projeto que combate a utilização, a comercialização, a fabricação dos vapes no Brasil. Nós criamos e já é lei, esse já foi aprovado, Agosto Branco, que é o mês de prevenção ao câncer de pulmão.
3: Flávia Moraes ressalta que o projeto também tipifica como crime contra a saúde pública a fabricação, importação, comercialização, distribuição, armazenamento, transporte e propaganda de dispositivos eletrônicos para fumar.
8: Presidência.
4: O presidente da Câmara defende soberania do país na área de saúde. Hugo Mota participou de eventos sobre o tema e a repórter Silvia Munhato acompanhou.
9: O presidente da Câmara dos Deputados, Hugo Mota, disse nessa quarta-feira que não há soberania nacional sem soberania sanitária. Ele discursou no 5º Fórum Saúde, uma parceria da Esfera Brasil e da farmacêutica EMS.
10: Não há soberania nacional plena sem soberania sanitária. Um país que depende do exterior para produzir medicamentos, insumos e tecnologias de saúde é um país vulnerável. Isso a pandemia nos ensinou de forma dura. E desse aprendizado, nós não podemos esquecer.
9: Segundo Mota, a saúde é um direito constitucional, mas também um pilar estratégico da economia. E citou várias iniciativas na área aprovadas pela Câmara nos últimos tempos, como o programa Agora Tem Especialistas e a regulamentação da reforma tributária, que assegurou o tratamento diferenciado para medicamentos e dispositivos médicos.
10: Temos trabalhado por um ambiente que combine segurança jurídica, competitividade e inovação. Nesse sentido, o marco das pesquisas clínicas colocou o Brasil em novo patamar de atração de investimentos.
9: O presidente da Câmara também destacou a análise do projeto que regula o uso da inteligência artificial. Segundo ele, a Câmara está empenhada em entregar ao Brasil uma regulação equilibrada, que assegure direitos e, ao mesmo tempo, estimule a pesquisa e o desenvolvimento da inteligência artificial e de suas aplicações. Da Rádio Câmara de Brasília, Silvia Minhato.
8: Justiça.
3: Samuel Viana, do União de Minas Gerais, apresentou o projeto que reforça as prerrogativas dos advogados no acesso a certidões e informações de documentos nos órgãos públicos. A proposta obriga a administração a receber os pedidos com prazo para resposta e justificativa em caso de negativa.
4: Samuel Viana considera que a medida reduz obstáculos burocráticos que podem prejudicar a defesa dos cidadãos. O texto classifica como violação de prerrogativa profissional a recusa injustificada, a omissão de resposta ou a negativa sem fundamento legal.
3: Aline Gurgel, do União do Amapá, defende a criação de uma política nacional para aumentar a segurança de recém-nascidos em maternidades e hospitais. O projeto da deputada prevê medidas para evitar o desaparecimento, a troca, o sequestro ou a retirada indevida de bebês.
4: Entre as medidas, Aline Gurgel cita dispositivos de monitoramento, controle de acesso às áreas de internação e protocolos específicos para a alta hospitalar. A proposta também prevê que o Ministério da Saúde estabeleça regras nacionais de prevenção e resposta a ocorrências.
8: Segurança Pública.
3: Proposta veta condenados por agressão contra mulheres de prestar concurso público e ocupar cargos comissionados na administração pública. Autor da matéria, Bebeto, do PP do Rio de Janeiro, defende a necessidade de endurecer o combate à violência de gênero.
11: Isso vem de encontro ao aumento do feminicídio, aumento das agressões contra as mulheres. Mesmo com medida protetiva, o agressor de mulher hoje no Brasil, ele não tem medo da lei. Ele não tem medo, ele continua praticando com medida protetiva. Existe a maioria, 70% hoje dos mandatos de busca e apreensão, mandato de prisão, é a Lei Maria da Penha no Rio de Janeiro. Porque os agressores de mulheres não têm limite.
4: O parlamentar também cita dados sobre violência contra a mulher no Rio de Janeiro, especialmente na Baixada Fluminense. Bebeto conclui que o projeto pretende ampliar punições e criar mecanismos de restrição para os autores de agressões.
3: Projeto de Iandra Moura, do União de Sergipe, autoriza o juiz a decretar a prisão preventiva por iniciativa própria em situações de extrema urgência. A proposta permite a prisão sem pedido prévio da polícia ou do Ministério Público quando houver risco à vida da vítima ou de testemunha.
4: De acordo com Iandra Moura, a mudança busca dar resposta rápida em casos de crimes hediondos ou violência doméstica contra vulneráveis. Para ela, a atuação do juiz evita que a burocracia prejudique a proteção imediata às vítimas.
3: Termina agora o Jornal Câmara dos Deputados, produzido pela Rádio Câmara, com trabalhos técnicos de Wellington Teles e apresentação de Márcio Aquiles Sardi e Val Monteiro. Boa noite.
4: A Voz do Brasil volta na segunda-feira. Boa noite e bom final de semana.
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4: A gente também fala tupi.
5: Balneário Camboriú é um destino turístico muito popular em Santa Catarina. O nome da cidade tem origem tupi e significa Rio dos Robalos. 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
7: 8:02.

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4: 8:16.

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3: 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Só a bailarina que não tem. Na música Ciranda da Bailarina, Chico Buarque usa o termo pereba, que é uma palavra tupi. Pereba ou pereva significa ferida, machucado. 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
5: 8h32.

0: 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Minuto da Inclusão.
1: Olá, Brasil! Existem diversas palavras e expressões incorretas referentes às pessoas com deficiência, que, na verdade, traduzem preconceitos presentes na sociedade. Inválido, paralítico, excepcional ou portador de necessidades especiais são alguns exemplos usados ao longo da história e ainda hoje muito difundidos. Esses termos indicam ideias erradas, pois estão relacionados com as noções de incapacidade, ineficiência e dependência. A expressão correta é pessoa com deficiência, ou seja, primeiro vem a pessoa e depois sua deficiência, que representa uma condição também determinada pelo meio econômico e social no qual a pessoa está inserida. Assim, quanto mais acessível for o ambiente social, menor é a limitação da pessoa. Portanto, vamos usar e divulgar o termo correto e o seu significado, e com isso, combater o preconceito. Tuca Munhoz para o Minuto da Inclusão.
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2: 8:49.

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